0: Bom, pessoal, um beijo gostoso, um cheiro também. E até lá, se Deus quiser. Valeu, valeu. Vem aí a Voz do Brasil. Valeu, pessoal. Boa noite.
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3: 9 horas.
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5: Está no ar a Voz do Brasil. As notícias do governo federal que movimentaram o país no dia de hoje.
6: Olá, boa noite.
7: Boa noite para você que nos acompanha em todo o país.
6: Segunda-feira, 31 de agosto de 2026.
7: Vamos aos destaques do dia.
6: Salário mínimo de R$ 1.741 para 2027.
7: Crescimento acima da inflação.
6: É o que propõe o projeto de lei orçamentária que será encaminhado ao Congresso Nacional. Graziele Bezerra.
8: A proposta prevê um superávit de 18 bilhões e 600 milhões de reais.
7: Nova regra de comercialização de ingressos para eventos quer evitar compra massiva por meios automatizados.
6: E eventos com mais de 1.000 pessoas devem distribuir água gratuita ou oferecer bebedouros. Ana Gabriela Salles.
9: Eventos com mais de 1.000 pessoas em locais abertos ou fechados devem permitir a entrada de garrafas de água próprias dos participantes ou oferecer água de fácil acesso.
7: Política Nacional de Biometria para aeroportos, portos e hidrovias.
6: Medida padroniza procedimentos para aumentar segurança e agilizar embarques. Gabriela Noronha.
10: A proposta prevê a ampliação do fluxo digital de identificação de passageiros em aeroportos, portos, instalações portuárias e hidrovias.
6: E hoje, na apresentação da Voz do Brasil, Luciana Vasconcelos e Luciano Seixas.
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6: O governo federal apresentou hoje ao Congresso a proposta de orçamento para 2027.
7: A previsão para 2027 é de saldo positivo de mais de 18 bilhões de reais nas contas públicas.
6: A proposta também estima o salário mínimo em R$ 1.741 no ano que vem.
7: Quem acompanhou e está ao vivo conosco é a repórter Graziele Bezerra. Olá, Graziele, boa noite.
8: Oi, Luciano. Boa noite para você, boa noite para a Luciana e para o ouvinte da Voz do Brasil. Pois é, o projeto de lei orçamentária piloa que prevê as receitas e fixa também as despesas do governo para o ano seguinte foi enviado hoje ao Congresso Nacional. É ele que detalha onde e também quanto, né, o governo vai poder gastar os recursos públicos. O documento aponta que o orçamento total previsto para 2027 é de 7 trilhões e 400 bilhões de reais. E prevê um superávit de 18 bilhões de reais nas contas públicas para o ano que vem, o que indicaria arrecadação superior aos gastos do governo. O ministro do Planejamento e Orçamento, Bruno Moretti, explica os motivos que apontam para um cumprimento deste valor.
11: Primeiro, um peso um pouco menor das despesas obrigatórias, que nos dá mais instrumentos de manejo do orçamento público. Segundo, nós não estamos prevendo nenhum tipo de receita que dependa de aprovação do Congresso, porque, né, em outros exercícios nós encaminhamos o PELOA e junto a ele outras medidas de arrecadação, e aqui nós não contamos com nenhuma medida nova, ao contrário.
8: Estão previstos no documento 272 bilhões de reais para a saúde, 141 bilhões de reais para a educação e 133 bilhões para investimentos. O projeto de lei orçamentária prevê ajuste de R$ 1.741 no valor do salário mínimo para 2026, o que representa aí uma alta de R$ 120 ou 7,4% em relação aos R$ 1.621 atuais. E um ganho real aí de 2,3% em relação à inflação. O documento também projetou alta de 2,46% para o Produto Interno Bruto, o PIB, do ano que vem, que é a soma de todas as riquezas produzidas no país. Eu volto com vocês aí no estúdio.
6: Obrigada, Graziele Bezerra, pelas informações ao vivo aqui na Voz do Brasil.
7: Um novo passo nas negociações entre

0: Brasil e Estados Unidos sobre as novas tarifas aplicadas ao nosso país.
1: Na tarde de hoje, os ministros Mauro Vieira, das Relações Exteriores, e Márcio Elias Rosa, do Desenvolvimento, Indústria, Comércio e Serviços, se reuniram de modo virtual com o representante de comércio dos Estados Unidos, Jamison Greer.
2: De acordo com nota divulgada após o encontro, o Brasil reafirmou que está aberto ao diálogo, mas voltou a criticar as tarifas impostas pelos Estados Unidos. Segundo o governo brasileiro, as medidas são unilaterais e não estão de acordo com as regras do comércio internacional. As taxas adicionais estão em vigor desde o dia 22 de julho. O ministro do Desenvolvimento, Indústria, Comércio e Serviços, Márcio Elias Rosa, destacou a importância da negociação.
3: Nada do que possa causar dano aos interesses econômicos do país ou ao interesse do Brasil, nós vamos negociar, vamos colocar na mesa.
2: Os dois países concordaram em realizar novas reuniões técnicas nas próximas semanas e depois um novo encontro em nível ministerial para avaliar os avanços das negociações. O governo brasileiro afirma que continuará buscando um acordo equilibrado e mutuamente benéfico com os Estados Unidos, com respeito ao diálogo e à soberania nacional. Reportagem Raquel Mariano.
0: A venda de ingressos para shows e eventos vai passar por mudanças. Um novo decreto protege o consumidor do chamado cambismo digital.
1: E um outro decreto define regras para a distribuição de água em eventos culturais.
4: O novo decreto sobre a comercialização de ingressos para eventos foi resultado de denúncias de consumidores sobre a dificuldade de acesso a ingressos nas plataformas de venda oficiais. Isso porque uma prática chamada cambismo digital costuma fazer compras em massa dos ingressos disponibilizados e revender a preços mais caros, o que, de acordo com a Secretaria Nacional de Defesa do Consumidor, é uma prática abusiva. Agora, os vendedores e revendedores devem obedecer a regras que garantam a transparência. É o que explica o secretário da Senacom, Ricardo Morishita.
5: A primeira coisa, aquele que vende, que é aquele comercializador primário, ele tem que tomar cuidado. Ele tem que evitar que esses robôs, que esses programas tirem a oportunidade dos consumidores. A outra coisa, quando a gente olha para aquele que está revendendo, que a gente chama do intermediador secundário, é aquele que compra de quem não vai no show. Ele precisa dizer que ele não é a bilheteria oficial, que às vezes o consumidor se confunde e ele precisa fazer um alerta.
4: Outra regra prevista no decreto de comercialização de ingressos determina que haja clareza da destinação das taxas cobradas pelas plataformas. Os preços e taxas adicionais devem ser informados de forma visível em todas as etapas da compra no site. E uma novidade é o direito de arrependimento pela compra e de transferência do ingresso comprado para outro titular de forma gratuita. A advogada e representante dos consumidores em Minas Gerais, Luciana Ateniense, espera que as mudanças melhorem o acesso aos eventos.
6: Este decreto em relação ao evento realmente busca ajudar e ter acesso a todos vocês, fãs e nós, consumidores, que queremos apenas usufruir uma bela diversão, uma merecida diversão, que infelizmente o computador deixa a gente longe deste acesso. Nós temos direito também a transferir aquele meu ingresso para quem eu quiser.
4: Outro decreto, assinado nesta segunda-feira, amplia e torna permanente a obrigatoriedade de oferecer água potável aos participantes de shows e eventos. A morte da jovem Ana Clara Benevides Machado, num show da cantora Taylor Swift no Brasil em 2023, por desidratação, trouxe à tona a necessidade de uma legislação específica, que virou portaria naquele ano e agora vira lei. Eventos com mais de 1.000 pessoas, sejam festivais, congressos, feiras ou shows, por exemplo, em locais abertos ou fechados, devem permitir a entrada de garrafas de água próprias dos participantes ou oferecer água de fácil acesso. O secretário Ricardo Morishita detalha a medida.
5: Todas as pessoas têm direito a entrar com a sua garrafinha de água. E para eventos acima de 1.000 pessoas, duas possibilidades. Coloca bebedor para as pessoas beberem água ou distribua água. E se o preço for abusivo, a gente vai atrás.
4: As multas para empresas que descumprirem a lei podem chegar a 14 milhões.

0: milhões de reais, de acordo com a Senacom. Reportagem Ana Gabriela Salles.
1: O Brasil vai adotar a biometria como sistema padrão de identificação em aeroportos, portos e hidrovias.
2: A utilização do modelo é voltada para o aumento da segurança e maior fluidez nos terminais.
1: A atual identificação manual será substituída em etapas.
3: Uma nova política estabelece diretrizes nacionais para a expansão do uso de biometria nos processos de embarque em terminais brasileiros. Segundo o ministro de Portos e Aeroportos, Tomé Franca, a proposta prevê a ampliação do fluxo digital de identificação de passageiros em aeroportos, portos, instalações portuárias e hidrovias.
4: A pessoa passa a ser a sua própria identificação. A partir de uma validação segura de identidade, a biometria poderá permitir que diferentes etapas da jornada sejam realizadas de maneira integrada. Uma viagem com menos necessidade de contato físico com documentos, equipamentos ou atendentes.
3: A implementação será realizada por etapas e terá acompanhamento de um comitê técnico interinstitucional de identificação biométrica. O grupo reúne representantes do Ministério de Portos e Aeroportos, da Agência Nacional de Aviação Civil, da Agência Nacional de Transportes Aquaviários e de entidades dos setores aéreo, portuário e aquaviário. Entre as atribuições do comitê estão acompanhar a execução da política, propor aperfeiçoamento e elaborar um plano de implementação para cada modal com o cronograma das ações. O plano deverá ser publicado em até 90 dias. De acordo com Thiago Feierstein, presidente da ANAC, as novas diretrizes levam a experiência a padrões internacionais.
5: O primeiro passo para que o Brasil entre numa tendência internacional. O embarque biométrico, o embarque facial, é uma coisa que eleva muito o padrão do Brasil internacionalmente.
3: De acordo com o documento, todo o tratamento das informações seguirá rigorosamente as diretrizes da Lei Geral de Proteção de Dados. Para a Regina Alencar, diretora da Polícia Administrativa Substituta do Departamento da Polícia Federal, o uso da tecnologia reforça a segurança das fronteiras.
6: Afinal, estão sob a nossa alçada o controle migratório, o policiamento aeroportuário e marítimo, além do gerenciamento de estratégicas bases biométricas nacionais voltadas à identificação humana, à emissão de documentos de viagem e à proteção de nossas fronteiras.
3: Nos voos internacionais, a biometria é utilizada atualmente no controle migratório. Já nos voos domésticos, o passageiro pode utilizar a identificação facial ou o procedimento tradicional. Com a nova portaria, a biometria passa a integrar o fluxo padrão de embarque, conforme as condições estabelecidas no ato. Reportagem Gabriela Noronha.
2: Acompanhar os primeiros dias de um recém-nascido, o aleitamento, as primeiras vacinas.
1: Passando pelos marcos da primeira infância e monitoramento da estatura e peso ao longo dos anos.
2: Um acompanhamento que é feito pelo SUS.
1: E a caderneta da criança é uma importante aliada neste processo.
7: A caderneta da criança, entregue ainda na maternidade, acompanha meninos e meninas até os 9 anos. Ela reúne informações sobre vacinação, alimentação e saúde bucal, além de permitir o acompanhamento do peso, da altura e do desenvolvimento da criança. E cuidar de cada etapa desse crescimento faz parte da rotina de muitas famílias. A Bianca Povoa, moradora de Brasília, por exemplo, faz questão de acompanhar a evolução do filho Gustavo, de 9 meses. Todos os meses procura a unidade de saúde para manter os cuidados com o bebê em dia.
8: Primeiro é a prevenção, quando o bebê nasce a gente não sabe ao certo como lidar, o que fazer, então esse acompanhamento é importante, desde o primeiro atendimento, no geral a saúde deles é o que mais importa para a gente, né?
7: No Sistema Único de Saúde, esse acompanhamento começa nos primeiros dias de vida, com atenção ao recém-nascido, apoio ao aleitamento materno e às vacinas. A médica de família e comunidade, doutora Camila Damasceno, orienta as famílias a procurarem a unidade de saúde de referência para manter o acompanhamento em dia.
9: A gente avalia, primeiro, alimentação. Então, se a criança está amamentando ou se por algum motivo ela não pôde ser amamentada, se ela está usando uma fórmula adequada. A gente observa também peso, altura, tamanho do perímetro cefálico, né, que é o tamanho da cabeça da criança.
7: E os cuidados continuam durante toda a primeira infância. Além da alimentação adequada e da vacinação, brincar, conversar, ler e estimular a criança.

0: liderança também são importantes para o desenvolvimento saudável. A técnica da Coordenação Geral de Atenção à Saúde das Crianças, Adolescentes e Jovens do Ministério da Saúde, Tatiana Selbman, explica que todos esses marcos de desenvolvimento são monitorados com a ajuda da caderneta.
1: E para o profissional de saúde, ela vai ser importante não só para acompanhar o crescimento, né, mas também para a vigilância do desenvolvimento infantil. Então, com a ajuda do cuidador, o profissional de saúde ele tem a possibilidade de avaliar os marcos de desenvolvimento, como aquela criança está se desenvolvendo, né, em cada momento da sua vida.
0: Para garantir esse acompanhamento e manter os registros atualizados, é importante que as famílias levem a caderneta da criança em todas as consultas. Reportagem Pablo Mundim.
2: O estudante que não recebeu parcela do programa PEDMEIA pode verificar a situação do pagamento e checar se há pendências ativas em seu cadastro.
3: Antes de qualquer coisa, é importante verificar o motivo pelos canais oficiais e gratuitos de consulta.
4: O pagamento da quinta parcela do PEDMEIA já está caindo na conta dos estudantes de todo o Brasil e os depósitos vão até 31 de agosto. Mas o que fazer se você ainda não recebeu o dinheiro na data prevista pelo calendário? Em primeiro lugar, calma. A ausência do depósito não significa que o benefício foi perdido. Fatores como dados de presença ainda não enviados pela escola, pendências no CPF ou atualização do CAD único podem adiar a liberação. Como as redes de ensino possuem prazos para corrigir as informações, o valor retido pode ser pago de forma retroativa, como explica a Coordenadora Geral de Articulação com Redes e Beneficiários do PEDMEIA no MEC, Ana Cecília Vera.
5: Então, se o estudante ele não recebeu uma parcela naquele momento, isso não significa necessariamente que ele perdeu o incentivo. Por quê? A secretaria e os institutos federais eles têm períodos para corrigir, para complementar as informações. E quando isso acontece dentro das regras e dos prazos do programa, e o estudante cumpre todos os critérios, a parcela pode ser enviada para o pagamento em um ciclo posterior. Por isso, né, inclusive, tem os estudantes que podem receber mais de uma parcela em um determinado período de pagamento.
4: Antes de tomar qualquer providência, comece consultando os canais oficiais para identificar o motivo da retenção, como o extrato e a autorização de movimentação no aplicativo Caixa Tem. Ana Cecília Vera complementa a sugestão.
5: A principal orientação que eu dou é, antes de concluir que você perdeu uma parcela, né, primeiro espere o término da período de pagamento, olhe sempre a sua data de nascimento e, mais importante, consulta a sua situação no consulta PEDMEIA, tá? estudante.pedmeia.mec.gov.br, porque lá você vai conseguir acompanhar sua situação detalhada no programa e se existe, né, alguma pendência ou informação que ainda está sendo, né, enviada pela Secretaria de Educação, pela sua escola, tá bom? Para entender os próximos passos.
4: Então, vamos reforçar as dicas. Se identificar inconsistência de frequência, procure a secretaria da sua escola. Acompanhe seu benefício no aplicativo Caixa Tem e consulte sempre o portal estudante.pedmeia.mec.gov.br. Reportagem Gilberto Evangelista.
2: E celebramos em agosto o folclore brasileiro, uma época para lembrar das lendas e personagens que fazem parte da nossa cultura.
3: Quem gosta de histórias de Saci, Curupira e outras lendas brasileiras tem agora um espaço para conhecer mais sobre esses personagens.
2: Para ajudar a ter mais acesso a esse universo, a plataforma MEC Livros criou uma seção especial com 15 obras gratuitas.
6: O MEC Livros passou a reunir em uma sessão especial obras sobre lendas e histórias da cultura popular brasileira. A sessão Lendas do Brasil entrou no ar no dia 3 de agosto e reúne 15 livros que já faziam parte do acervo gratuito da plataforma do Ministério da Educação. A novidade está na organização dos títulos em um espaço específico, o que facilita o acesso dos leitores às obras. Segundo a coordenadora-geral de materiais didáticos do MEC, Jaqueline Mello, a iniciativa ampliou a procura pelos livros.
7: O espaço organiza 15 obras que já faziam parte do acervo da plataforma e passaram a ser reunidas em uma mesma sessão. Desde então, os títulos somam mais de 2 mil aberturas realizadas por quase 2 mil leitores. O livro mais acessado é o Livro de Ouro do Folclore Brasileiro, com 682 aberturas. A iniciativa ganha destaque em agosto, o mês em que é celebrado o Dia do Folclore, na data de 22 de agosto. agosto.
6: A sessão Lendas do Brasil reúne títulos como Bestiário Brasileiro, de Luiz Antônio Simas, Lendas Brasileiras para Jovens, de Luiz da Câmara Cascudo, e Histórias à Brasileira, de Ana Maria Machado. Também estão disponíveis obras de Roger Melo, como Curupira e Cor.

0: Corre Cotia. O MEC Livros é uma plataforma gratuita do Ministério da Educação e está disponível para download nas principais lojas de aplicativos. A Biblioteca Digital do Brasil também pode ser acessada por meio de navegador de internet, como Google Chrome ou Firefox. Para mais informações, acesse as redes sociais do Ministério da Educação ou portalgov.br/MEC. Reportagem Júlio César de Oliveira.
1: E estão abertas as inscrições para bolsas de doutorado e pós-doutorado no exterior, voltadas a mulheres negras, quilombolas, indígenas e ciganas.
2: O objetivo é ampliar a participação de pesquisadoras brasileiras em redes internacionais de cooperação acadêmica.
1: E fortalecer políticas públicas voltadas a essas mulheres.
2: As inscrições vão até 30 de setembro e a previsão é de que as bolsas sejam implementadas entre março de 2027 e dezembro de 2028.
1: As informações sobre a chamada pública podem ser encontradas no endereço www.gov.br/cnpq.
2: Centenas de pessoas morrem diariamente em decorrência de doenças relacionadas ao tabagismo, segundo o INCA, Instituto Nacional do Câncer.
1: Uma campanha do Instituto reforça os riscos do cigarro e dos dispositivos eletrônicos, como os vapes, e destaca a importância da atividade física e do apoio profissional para quem quer abandonar o vício.
3: O cigarro contém, entre outras substâncias químicas, nicotina, monóxido de carbono e diversos compostos tóxicos e cancerígenos. Foi pensando nos malefícios provocados pelo tabagismo que o lutador de jiu-jitsu, Maicon Passos, decidiu procurar ajuda para parar de fumar pela segunda vez.
4: Eu botei na minha cabeça que não quero morrer de uma doença pulmonar. Eu acredito que com acompanhamento psicológico, né, vai ser bem mais fácil.
3: A ajuda que Maico buscou foi na Unidade Básica de Saúde de Vicente Pires, onde uma equipe multidisciplinar acompanha o fumante por um ano para que ele possa abandonar o vício. A coordenadora do grupo, a farmacêutica Larissa Dutra, fala sobre os desafios para evitar uma recaída.
5: A gente insiste para que o paciente não desista, porque a dependência à nicotina, ela é muito difícil de ser vencida. Então, a gente sempre fala para o paciente, não é uma questão de força de vontade, é dependência física e precisa ser tratada como uma doença.
3: Segundo o Instituto Nacional do Câncer, o INCA, por dia, cerca de 440 pessoas morrem em decorrência de doenças relacionadas ao tabagismo. O cigarro também aumenta o risco de desenvolvimento de diversos tipos de câncer. Para o médico Fernando Barros, da Gerência de Vigilância de Doenças e Agravos, uma das preocupações é o aumento do consumo de cigarros eletrônicos.
6: A experimentação do vape, que é uma quantidade muito grande de nicotina que tem nesses aparelhos, que leva o indivíduo a se viciar rapidamente. Esse é hoje o nosso grande desafio.
3: Em alusão ao Dia Nacional de Combate ao Fumo, celebrado no sábado, o Instituto Nacional de Câncer realiza a campanha anual de combate ao tabagismo. E o tema deste ano é atividade física e saúde. Treinar não combina com fumar. A coordenadora de prevenção e vigilância do Instituto Nacional de Câncer, Márcia Sarpa, fala sobre a campanha.
7: O uso de produtos de tabaco e nicotina compromete a capacidade respiratória, cardiovascular e o desempenho físico. Já a atividade física contribui para a saúde e é uma importante aliada para quem deseja parar de fumar, ajudando no enfrentamento da fissura e da abstinência.
3: A Organização Mundial da Saúde ressalta os riscos da exposição ao tabaco, em especial durante o período reprodutivo. Segundo a OMS, não existe nível seguro de exposição ao tabaco, seja pelo consumo ativo ou pela exposição à fumaça ambiental. Reportagem Cleide Lopes.
2: Hoje, o IBGE disponibilizou os microdados do Censo 2022. Na prática, isso significa acesso ampliado a um conjunto mais detalhado de informações sobre a população brasileira.
1: Os dados permitem aprofundar estudos sobre temas como educação, trabalho, renda, condições de moradia, migração e as características da população.

0: essas informações, também é possível conhecer melhor as diferentes realidades do país e identificar necessidades específicas de cada região e grupo da população.
1: E essas foram as notícias do Governo Federal.
0: Uma realização da Secretaria de Comunicação Social da Presidência da República.
1: Com produção da empresa Brasil de Comunicação.
0: Fique agora com as notícias do Poder Judiciário do Congresso Nacional. Uma boa noite.
1: Boa noite para você e até amanhã.
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4: CNJ inaugura ponto de inclusão digital em reserva indígena.
5: Discussões sobre gratificações pagas a bancárias vão ganhar análise mais ampla na Justiça do Trabalho.
4: STJ decide que vítima pode atuar como terceira interessada em processo administrativo disciplinar que apura assédio sexual.
5: Boa noite, eu sou o Arthur Filho.
4: E eu sou Walter Lima.
5: Conselho Nacional de Justiça inaugura ponto de inclusão digital em reserva indígena de Dourados, Mato Grosso do Sul.
4: A estrutura foi instalada no último sábado, dia 29, no terreno de uma escola estadual, na aldeia Jaguapiru, Ronie Cruz.
6: A inauguração dos equipamentos da Justiça contou com a presença do presidente do Supremo Tribunal Federal e do Conselho Nacional de Justiça, ministro Edson Fachin. Em seu discurso, o ministro destacou a importância de aproximar o poder judiciário dos povos originários dentro de seus territórios.
7: O ponto de inclusão digital indígena é mais do que tecnologia. É o Estado que inclui, é o Estado que abriga e, portanto, não exclui e não trata os povos indígenas com violência.
6: O espaço permite, por exemplo, o acesso ao balcão virtual de diferentes ramos da justiça. Na prática, a comunidade indígena pode receber orientação para consultar processos, participar de audiências virtuais e buscar informações ou atendimento jurídico, inclusive na língua materna.
5: Vítima de assédio sexual supostamente cometido por servidor público pode atuar como terceira interessada em processo administrativo disciplinar, ou PAD.
4: Essa conclusão é do Superior Tribunal de Justiça, o STJ. Fátima Uchoa.
8: Após manifestação favorável da Advocacia Geral da União e do Ministério Público Federal, a Corte Especial do STJ negou o mandado de segurança no qual a defesa de um servidor público alegava que a participação das denunciantes resultaria em indevida concessão de poderes semelhantes aos das partes ou do assistente de acusação, que não tem previsão no PAD. Mas, para o relator, ministro Antônio Carlos Ferreira, a atuação da vítima nesses casos, inclusive para fazer pedidos e se manifestar no processo, não viola as garantias da defesa nem o sigilo dos autos.
5: Duas discussões sobre gratificações pagas a bancárias vão ganhar uma análise mais ampla no Tribunal Superior do Trabalho.
4: A decisão foi tomada pelo Tribunal Pleno e envolve processos da Caixa Econômica Federal e do Banco do Estado do Pará. Samanta Flor.
9: Os ministros ainda não decidiram se as trabalhadoras têm direito a continuar recebendo gratificações. O que o Pleno definiu, por enquanto, é que essas discussões merecem uma análise mais ampla do TST. Um caso envolve uma empregada da Caixa, o outro uma trabalhadora do Banco do Estado do Pará. Agora os processos vão ser distribuídos para os relatores. Mais adiante, o TST vai julgar essas questões e poderá definir um entendimento para orientar outros casos parecidos.
5: Tribunal Superior Eleitoral, TSE, inicia a preparação dos sistemas que serão usados nas eleições 2026.
4: Assinatura digital e lacração dos sistemas eleitorais serão realizadas no dia 4 de setembro. Estevam Furtado.
10: De hoje até quinta-feira será feita a compilação dos programas eleitorais que reúnem os códigos e componentes necessários para gerar as versões finais dos sistemas. Já na sexta-feira será realizada a cerimônia de assinatura digital e lacração dos sistemas eleitorais. A assinatura digital permite verificar se o sistema usado nas eleições é o mesmo que foi testado e aprovado, sem alterações. A lacração garante a proteção dos sistemas contra modificações. As mídias com os programas ficam sob guarda do TSE e depois cópias são enviadas aos tribunais regionais eleitorais,

0: que preparam as urnas com base nesse material oficial. Todo o processo é acompanhado por instituições fiscalizadoras, que podem verificar a integridade dos sistemas e participar das etapas de auditoria e fiscalização. Após a assinatura digital e a lacração, os resumos digitais dos sistemas são gerados, entregues às entidades presentes e publicados na internet.
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2: A você uma boa noite e até amanhã.
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5: Eu sou Paula Groba.
6: E eu sou Ricardo Nakaoka.
5: E estes são os destaques de hoje do Jornal do Senado, que começa agora.
6: Taxa das blusinhas e MP do mototáxi estão na pauta do plenário nesta terça-feira.
5: Comissão vota PEC da Segurança Pública na quarta-feira.
6: E já está em vigor lei que prevê redução de impostos dos combustíveis e apoio ao etanol.
5: Boa noite.
6: Boa noite.
5: Senadores e deputados retornam de suas bases eleitorais nesta semana para o esforço concentrado de votações no Congresso. E a chamada MP da taxa das blusinhas volta ao centro das discussões do Senado nesta terça-feira. A medida zera a tributação de compras internacionais de até 50 dólares.
6: Outras medidas provisórias que também estão na pauta tratam da simplificação de exigências para a atividade dos mototaxistas, motoboys e profissionais do motofrete, da criação de uma nova linha de financiamento destinada a motociclistas que atuam no transporte de passageiros e em serviços de entrega por aplicativos. Repórter Pedro Pincer.
7: Os senadores podem votar nesta terça-feira uma lista de pelo menos 9 itens, dos quais 5 são medidas provisórias. Considerada prioridade, uma delas é a MP que altera regras do regime de tributação simplificada para zerar a cobrança do imposto de importação para compras internacionais de até 50 dólares. Desde junho de 2024, é aplicada uma taxa de 20% de imposto de importação sobre essas mercadorias. Com a medida provisória em votação, a cobrança está suspensa, mas com validade até 8 de setembro. Caso se torne lei, o fim da chamada taxa das blusinhas será definitivo. O presidente do Senado, Davi Alcolumbre, ressaltou na semana passada a urgência da aprovação da medida.
8: Nós vamos deliberar, então, e ela virá lei, para proteger milhões de brasileiros que usam desse instrumento para adquirir produtos muito baratos e terem qualidade de vida melhor.
7: Outras medidas provisórias dizem respeito à simplificação de exigências para a atividade dos mototaxistas, motoboys e profissionais de motofrete, a criação de uma nova linha de financiamento destinada a motociclistas que atuam no transporte de passageiros e em serviços de entrega por aplicativos, a modificação de procedimentos para reduzir as filas do INSS e a concessão de um adicional de fronteira de R$ 91,00 por dia para alguns servidores que atuam em localidades estratégicas. Quanto aos projetos de lei, um dos destaques é o que incentiva empresas a instalarem ou ampliarem os centros de processamento de dados no Brasil por meio de benefícios tributários sobre peças eletrônicas e produtos de tecnologia da informação. Davi Alcolumbre ressaltou a importância da proposta para a segurança nacional.
8: Nós sabemos da importância da matéria, nós compreendemos a importância da matéria para os investimentos no Brasil, nós entendemos que isso dará segurança aos dados do Brasil estarem no Brasil.
7: 3 propostas fecham a pauta de terça-feira. A que estabelece um prazo de 5 anos para que ações administrativas sejam iniciadas contra notários e registradores, a que unifica os orçamentos de 4 órgãos da estrutura institucional do Mercosul e a que autoriza um acordo para a reestruturação da dívida do Senegal com o Brasil.
5: E mulheres com medida protetiva de urgência poderão ter direito a porte de arma de fogo caso um projeto em análise no Senado seja aprovado. A proposta, que pode ser votada nesta terça-feira pela Comissão de Segurança Pública, reduz de 25 para 18 anos a idade mínima para aquisição e porte de arma nesses casos.
6: Pelo texto, mulheres interessadas ainda terão que cumprir exigências como comprovação de capacidade técnica e aptidão psicológica. Se aprovado, o texto segue para a Câmara.
5: E uma vaga de ministro.

0: O registro será aberta no Tribunal de Contas da União após renúncia do ministro Bruno Dantas. Ele deixou o cargo nesta segunda-feira, depois de 12 anos no TCU.
1: Agora caberá ao Senado indicar o nome que vai ocupar a vaga. Repórter Rodrigo Rezende.
2: O consultor legislativo Bruno Dantas foi escolhido em 2014 pelo Senado Federal para ser um dos integrantes do Tribunal de Contas da União. Durante os 12 anos que ocupou o cargo, Bruno foi presidente do TCU de julho de 2022 a dezembro de 2024. Ao apresentar seu pedido de renúncia ao cargo de ministro, ele agradeceu a confiança do Senado Federal e afirmou que continuará atuando em outros projetos.
3: Aos 48 anos, sigo intelectualmente inquieto e encontrei nos projetos que quero abraçar agora o feixe de motivação de que precisava. Aos colegas ministros, aos auditores, à minha equipe, ao Senado Federal e, mais importante, à minha família. Levo cada um de vocês comigo para sempre.
2: A vaga aberta pela renúncia de Bruno Dantas será ocupada por uma nova indicação do Senado Federal. O indicado pelos senadores passa por votação do plenário, onde precisa de pelo menos 41 votos favoráveis. O TCU é composto por 9 ministros, 3 indicados pelo Senado, 3 pela Câmara dos Deputados e 3 pelo Presidente da República.
0: E a segurança pública pode ganhar novas regras com a PEC que muda a atuação do governo federal e dos estados no combate à criminalidade.
1: A chamada PEC da Segurança Pública é uma das prioridades do esforço concentrado do Senado e pode avançar nesta quarta-feira na Comissão de Constituição e Justiça. O repórter Márcio Maturana tem mais detalhes.
4: Punições mais severas para chefes do crime organizado, criações de polícias municipais e do Sistema Único de Segurança Pública, ampliação das atribuições da Polícia Rodoviária Federal. Tudo isso está na PEC da Segurança Pública, que está na pauta desta quarta-feira na Comissão de Constituição e Justiça e é uma das prioridades do Senado nesta semana de esforço concentrado, conforme anunciou o presidente do Congresso, Davi Alcolumbre.
5: A iniciativa de propor uma PEC da Segurança que possa definitivamente esclarecer as atribuições dos entes subnacionais, municípios, estados e a União, naturalmente, era necessária para que o Estado brasileiro pudesse propor a criação de um Ministério da Segurança.
4: O relator, senador Rogério Carvalho, do PT de Sergipe, disse que pretende manter o texto aprovado em março pela Câmara dos Deputados para agilizar a tramitação.
0: Alertas de desaparecimento de crianças, idosos e pessoas com deficiência poderão ser enviados obrigatoriamente para celulares em todo o país. É o que prevê um projeto que pode ser votado pela Comissão de Segurança Pública do Senado.
1: O texto obriga operadoras de telefonia e internet a dispararem os alertas. Repórter César Mendes.
6: O projeto torna obrigatória a veiculação de avisos por todas as operadoras de telefonia e provedores de internet, como explicou a senadora Damaris Alves, do Republicanos do Distrito Federal, relatora nas comissões de Direitos Humanos e de Ciência e Tecnologia.
7: Desapareceu uma criança aqui. Imediatamente, todos nós, no nosso celular, vamos receber um alerta que aqui na região uma criança desapareceu para que a gente já comece a ajudar a procurar.
6: O nome de alerta PRI, dado ao dispositivo, segundo Damaris, é uma referência a Priscila Belfort, desaparecida em 2004, no Rio de Janeiro, caso que permanece até hoje sem respostas definitivas da polícia. Depois de votado na Comissão de Segurança Pública, o texto será analisado pelo plenário.
0: O preço dos combustíveis pode cair ainda este ano com a possibilidade de redução de impostos federais.
1: Uma nova lei aprovada pelo Senado autoriza o governo a diminuir tributos sobre combustíveis para tentar conter os efeitos da alta internacional do petróleo. Repórter Patrícia Oliveira.
8: Já está em vigor a lei que permite ao governo federal reduzir impostos sobre a importação, produção e comercialização de óleo diesel rodoviário, biodiesel, gasolina, etanol e querosene de aviação. O objetivo é tentar reduzir os impactos do aumento internacional do preço do petróleo. A nova lei prevê que se os impostos sobre combustíveis fósseis, como a gasolina, forem reduzidos, a vantagem competitiva competitiva dos biocombustíveis terá que ser mantida. Assim, caso o imposto federal sobre a gasolina caia 30% ou mais em relação ao período anterior ao conflito no Oriente Médio, a cobrança sobre o etanol será zerada. Além disso, estão previstos até R$1,2 bilhão em auxílio para produtores e cooperativas de etanol hidratado. O projeto aprovado no Senado, que deu

0: origem à lei, foi relatado pela senadora Tereza Leitão, do PT de Pernambuco, que apontou outros setores beneficiados.
1: Benefícios tributários relacionados à Política Nacional de Minerais Críticos e Estratégicos, ao Programa de Desenvolvimento da Indústria de Fertilizantes e à realização da Copa Feminina.
0: A lei ainda facilita a compra com suspensão de impostos de produtos agropecuários destinados à industrialização e à exportação.
2: Com edição de Paula Groba e trabalhos técnicos de Eliseu Caires, o Jornal do Senado fica por aqui. Acompanhe agora as notícias da Câmara dos Deputados. Boa noite.
3: Boa noite e até amanhã.
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5: Plenário da Câmara pode votar aposentadoria especial de várias categorias.
6: Avança projeto de lei que prevê punição maior para agressor de advogadas.
5: Deputados defendem melhorias na infraestrutura rodoviária e ferroviária.
7: Boa noite. Retomamos hoje o projeto de gravação de edições do Jornal Câmara dos Deputados em emissoras da Rede Câmara de Rádio. Este programa está sendo produzido diretamente da cidade de Salvador, com a participação do colega Samuel Barbosa, da Rádio Câmara Salvador. Eu sou Márcio Aquilissardi, bem-vindo, Samuel.
8: Boa noite, obrigado, Márcio. É uma honra profissional participar da apresentação desta edição do Jornal Câmara dos Deputados, dentro da Voz do Brasil. Vamos agora às notícias da Câmara dos Deputados.
5: Coronel Crisóstomo, do PL de Rondônia, cobra a revisão dos valores de pedágio cobrados na BR-364 e a realização de obras na rodovia. Ele afirma que a situação precária da estrada prejudica o transporte de cargas, comprometendo a logística e repassando custos para a população.
9: Hoje, não se pensa em tirar a concessão, mas que seja uma concessão adequada. É caro do jeito que está. Portanto, é uma luta dos parlamentares. É uma luta do povo, porque a rodovia, que nenhuma obra foi executada, a empresa entrou e já entrou cobrando sem fazer nenhuma obra estruturante. O que queremos? Que haja obras imediatamente, obras de duplicação, obras que sejam estruturantes, que possa facilitar o acesso das cidades para a BR ou da BR para a cidade. Então, isso é necessário.
7: Coronel Crisóstomo ressalta que a BR-364 é a principal rota de escoamento da produção agrícola de Rondônia e de estados vizinhos. O deputado destaca também a importância das obras para a segurança das famílias que passam pela estrada.
5: Beto Preto, do PSD do Paraná, sugere a criação de uma subcomissão para avaliar a concessão da Malha Ferroviária Sul, já que o contrato atual vence no início de 2027. Ele defende uma parceria entre órgãos de controle, trabalhadores e concessionárias para definir o novo modelo de operação.
10: Nós temos diversos pontos para serem debatidos e estamos já no final da concessão e não temos ainda um modelo que foi colocado às claras para o entendimento de todos. Veja, eu fui prefeito de um município ferroviário, que é o município de Apucarana, no norte do Paraná. Lá nós temos 12 quilômetros do perímetro urbano cortado por linhas férreas. Isso nós podemos transferir para outros municípios. Curitiba, por exemplo, tem várias linhas passando pelo perímetro urbano. Ponta Grossa também, no Paraná. Isso tudo tem que ser discutido, porque nós temos que entender qual é o projeto, modelo de concessão para os próximos anos.
7: Beto Preto alerta para os riscos diários da passagem de composições de carga dentro de grandes centros urbanos. O parlamentar acredita que a subcomissão vai colaborar para garantir transparência nos prazos contratuais e propor contornos ferroviários que reduzam acidentes nas cidades.
4: Justiça.
5: Projeto que prevê punição maior para agressor de advogadas avança na Câmara. A repórter Maria Neves tem os detalhes.
11: A Comissão de Defesa dos Direitos da Mulher da Câmara dos Deputados aprovou o projeto que aumenta as penas para crimes cometidos contra advogadas. Pelo texto da deputada Dandara, do PT Mineiro, a punição será maior quando o motivo da agressão envolver a condição de mulher da vítima ou a atuação dela na defesa de outra mulher. A proposta aprovada aumenta de um terço até a metade a punição prevista no Código Penal para o crime de coação no curso do processo. Hoje, a pena para o delito é de 1 a 4 anos.

0: anos de reclusão e multa. Com a mudança, quando houver agressão ou ameaça a advogadas, poderá variar de 1 ano e 4 meses a 6 anos mais a multa. De acordo com a relatora na comissão, deputada Jaque Rocha, do PT do Espírito Santo, é comum que advogadas também recebam ameaças dos agressores como forma de intimidação, principalmente quando defendem vítimas de violência doméstica.
1: Quando uma profissional é ameaçada por defender uma mulher, a mensagem que o agressor tenta passar é de que ninguém está seguro para enfrentar a violência. Dificultar o trabalho da defesa ou até mesmo desestimular outras mulheres a denunciar os seus agressores. É isso que a gente visa coibir nesse projeto. Por isso, combater a intimidação, garantir que as vítimas tenham acesso à justiça e à proteção dos seus direitos, estendendo também às advogadas.
0: Ainda de acordo com Jaque Rocha, pesquisa da Universidade Federal de Alagoas aponta que 80% das advogadas já foram ameaçadas ao defenderem vítimas do sexo feminino, sobretudo em casos de violência doméstica e direito de família. O projeto aprovado também aumenta a pena para os crimes de feminicídio cometidos contra uma advogada pelo fato de estar defendendo outra mulher. Hoje, a condenação para feminicídio é de 20 a 40 anos de prisão. O texto prevê que a reclusão poderá variar entre 26 anos e meio e 60 anos. A proposta altera ainda a Lei Maria da Penha para garantir a concessão de medidas protetivas de urgência à advogada que sofrer violência ou ameaças ao defender outra mulher, caso seja intimidada pelo agressor de sua cliente ou por representante dele. A profissional poderá solicitar à justiça o distanciamento físico obrigatório e a proibição imediata de qualquer contato por parte do acusado. O projeto, que aumenta penas para agressores de advogadas, ainda será analisado pela Comissão de Constituição e Justiça. Se aprovado, terá de ser votado também pelo plenário da Câmara, antes de seguir para análise do Senado. Da Rádio Câmara de Brasília, Maria Neves.
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3: Educação.
4: Maurício Neves, do PP de São Paulo, apresentou o projeto que reserva uma parcela dos recursos da educação para fortalecer a inclusão escolar de alunos com deficiência e autismo. Ele explica que a ideia é investir em profissionais de apoio, acessibilidade e salas de atendimento especializado.
5: Para Maurício Neves, a proposta também reforça a transparência na aplicação dos recursos e prevê formação continuada para professores da rede pública. O deputado acrescenta que a medida busca garantir que a inclusão escolar tenha estrutura adequada e acompanhamento permanente.
3: Agricultura.
4: Fabricantes de produtos derivados de cacau terão até 8 de maio de 2027 para se adaptar às novas regras para produção e comercialização de chocolates e derivados no país. Daniel Almeida, do PCdoB da Bahia, destaca a importância da matéria aprovada na Câmara e no Senado este ano.
6: Hoje nós temos no mercado muito produto que se apresenta como chocolate e que não tem cacau. Então a regulamentação busca exatamente corrigir isso. Então quais são os principais beneficiários disso? Primeiro, o produtor de cacau, que está vivendo uma situação de preço baixo, exatamente porque estão substituindo o cacau com outras coisas na formulação desses produtos. Esses produtores vão se beneficiar. Na Bahia nós temos muitos produtores de cacau. E o consumidor, que terá, a lei também estabeleceu, no rótulo de cada produto um espaço de pelo menos 15% daquele rótulo, com as informações precisas sobre a composição desse produto.
5: Daniel Almeida explica que para ser denominado chocolate, o produto deve ter pelo menos 35% de cacau em sua formulação e 25% para a versão ao leite.

0: O deputado apresentou o projeto que insere na Política Nacional de Recursos Hídricos o programa Barraginhas e outras ecotécnicas para a recuperação hídrica.
1: O mundo passa por uma mudança e as pessoas não estão percebendo. E quem é mais prejudicado são os mais pobres, os vulneráveis, que às vezes estão em área de risco. Então, a iniciativa nossa tem sido um pouco na contenção de enchentes. Tem um projeto de lei nosso que cria o programa de barraginhas e as ecotécnicas. Ou seja, tanto evita as enchentes, porque segura a água de chuva, e ao mesmo tempo ela vai infiltrar durante dias ou até meses, e perenizando as nascentes e recuperando nascentes. Então, é uma ação de duplo efeito, e que tramita e que já é reconhecida da sua importância.
0: Padre João também é autor de projeto que proíbe a pulverização foliar de agrotóxico que contenha o ingrediente ativo fipronil, para evitar a morte de abelhas. Ele explica que a medida busca proteger os polinizadores, preservar a produção de alimentos e fortalecer a agricultura familiar.
2: Economia.
0: O Congresso Nacional aprovou em 2025 a ampliação da faixa de isenção do imposto de renda para trabalhadores que recebem até R$5.000 por mês. Para Reginaldo Lopes, do PT de Minas Gerais, a medida representa mais justiça tributária e redução das desigualdades.
3: Reginaldo Lopes reitera que a mudança vai reforçar o orçamento das famílias. O deputado acrescenta que o aumento da renda disponível pode se traduzir em mais qualidade de vida e em estímulo à economia com fortalecimento do consumo doméstico.
4: Tive a alegria de participar ativamente do projeto de reforma tributária sobre a renda, do imposto de renda. O que significa na prática? É como se nós tivéssemos criado o 14º salário, essa renda disponível, que não será pago para o governo, vai transformar em qualidade de vida para as pessoas e para as famílias brasileiras. Portanto, um grande avanço na luta, no combate à desigualdade e na luta pela justiça social e justiça tributária.
0: Rodrigo Hollenberg, do PSB do Distrito Federal, defende a atualização do limite de faturamento anual do microempreendedor individual, que hoje é de R$ 81.000. Autor de proposta que eleva o teto para R$ 120.000, ele afirma que a medida traz mais segurança jurídica aos pequenos empreendedores.
3: Rodrigo Hollenberg comemora o anúncio da criação de uma comissão na Câmara para discutir o tema e diz que está confiante na aprovação da mudança. Na avaliação do deputado, a atualização do limite é necessária após anos sem reajuste no valor permitido para o MEI.
5: Isso será extremamente importante para dar segurança jurídica e para garantir que aquelas pessoas que batalham e batalham muito, utilizando de toda a sua capacidade de empreender, mas que são pequenos, que possam ali estar numa faixa de pagamento de imposto que seja correta, que não seja abusiva. Nós já estamos há muitos anos com esse limite de R$ 81.000 por ano e, portanto, nós precisamos atualizar esse limite.
0: Dal Barreto, do União da Bahia, apoia a lei complementar que ajusta as regras fiscais para viabilizar despesas com a ampliação da licença paternidade. A norma permite que os gastos com o benefício fiquem fora de uma das limitações previstas no arcabouço fiscal.
3: Dal Barreto avalia que a medida amplia a proteção aos pais, permitindo a licença paternidade de até 20 dias com pagamento durante o afastamento. O benefício dá maior participação nos cuidados com os filhos nos primeiros dias após o nascimento ou a adoção.
2: Votação.
0: A Câmara pode votar um projeto que reduz tempo de contribuição para a aposentadoria especial de diversas categorias. O repórter Antônio Vital tem os detalhes.
6: O plenário da Câmara pode votar projeto que reduz o tempo de contribuição para a aposentadoria especial de diversas categorias de trabalhadores expostos a riscos. A proposta já recebeu parecer favorável da Comissão de Previdência, Assistência Social, Infância, Adolescência e Família da Câmara. Nessa comissão, o texto apresentado pelo relator, deputado Pastor Eurico, do PSDB de Pernambuco, definiu o tempo de exposição a agentes nocivos que dá direito à aposentadoria especial de acordo com a profissão. Para trabalhadores que operam no interior de Minas, esse tempo de serviço passa a ser de 15 anos. Já para aeronautas, técnicos radiológicos e fiscais agropecuários expostos a agentes biológicos, o tempo é de 25 anos. Também ganham direito à aposentadoria especial depois de 25 anos de serviço, vigilantes patrimoniais, encarregados de transporte de valores, guardas municipais, fiscais do trânsito, trabalhadores que operam geradores e linhas de transmissão elétricas, bem como aqueles que transportam pacientes, órgãos e insumos hospitalares. O projeto ganhou regime de urgência, o que permite que seja votado diretamente no plenário, sem passar pela análise das comissões permanentes da Câmara.

0: O autor da proposta, deputado Alberto Fraga, do PL do Distrito Federal, explicou que diversas categorias perderam direito à aposentadoria especial com a reforma da Previdência em 2019. Ele pediu apoio do governo para a aprovação da proposta.
1: O governo vai ter que entrar nessa negociação porque é um projeto que visa tirar algumas injustiças que foram cometidas. Não se admite que alguém que exerce a sua profissão com risco de vida, ele não tenha uma aposentadoria especial. Não se admite que aquele que exerce a sua profissão sofrendo os riscos de uma grave doença, ele não tenha o amparo do governo federal ou da nossa legislação.
0: O regime de urgência foi aprovado de maneira simbólica pelo plenário, com voto contrário apenas do Novo. Deputados da base do governo também defenderam urgência para análise da proposta, mesmo sem se comprometer em manter o texto original. Foi o que disse a deputada Jandira Fegali, do PCdoB do Rio de Janeiro.
2: Ele trata dos trabalhadores de transporte de valores, cujo risco é a vida, a integridade física, para além de outros agentes nocivos à vida e à saúde. Portanto, é muito importante que a gente consiga recuperar essa dificuldade desses trabalhadores que perderam a sua aposentadoria especial, que já tinham, e que perderam por conta da reforma da Previdência do ano de 2019. Com a reforma da Previdência, a situação deles piorou muito.
0: Ainda não há data para votação no plenário da Câmara do projeto que reduz o tempo de contribuição para a aposentadoria especial de diversas categorias de trabalhadores expostos a riscos. Da Rádio Câmara de Brasília, Antônio Vital.
3: Previdência.
4: Milton Rocha, do MDB do Maranhão, apoia projeto que estabelece reajuste anual das aposentadorias acima de um salário mínimo, com base no Índice Nacional de Preços ao Consumidor. Ele argumenta que a medida preserva o poder de compra dos aposentados ao longo dos anos.
5: Para que você tenha uma ideia, hoje o teto da aposentadoria é R$ 8.475,55. Daqui a 5 anos, esse aposentado, ele vai estar recebendo 60% só do que ele recebe hoje. Ou seja, ele vai ter uma diminuição de quase 40%, ou mais de 40% do que ele recebe hoje. Então, para que não haja tanta perda do poder de compra que nós estamos estabelecendo em lei, que o Índice Nacional de Preço ao Consumidor, o INPC, seja adotado anualmente para o reajuste das aposentadorias.
6: E o do Rocha garante que a proposta não compromete o equilíbrio da Previdência, uma vez que há mais contribuintes do que beneficiários. Ele acredita que o combate às fraudes e às aposentadorias irregulares também é fundamental para evitar prejuízos ao sistema previdenciário.
4: Eunício Oliveira, do MDB do Ceará, apoia a votação do projeto que regulamenta a aposentadoria especial para os agentes comunitários de saúde e de combate às endemias. Pelo texto, mulheres poderão se aposentar aos 50 anos e homens aos 52, desde que comprovem no mínimo 20 anos de atuação.
6: Eunício Oliveira explica que a votação é necessária para dar efetividade a um direito já previsto na Constituição, mas que ainda depende de lei complementar para valer. De acordo com o parlamentar, a medida faz justiça a profissionais que atuam na linha de frente da saúde pública.
4: Termina agora esta edição especial do Jornal Câmara dos Deputados, produzida e apresentada pela Rádio Câmara de Brasília, em parceria com a Rádio Câmara Salvador, integrante da Rede Câmara de Rádio.
6: Eu agradeço ao Samuel e a toda a equipe da Câmara de Vereadores de Salvador pelo excelente trabalho conjunto.
4: Obrigado à Câmara dos Deputados por esta oportunidade. Este programa teve trabalhos técnicos de Wellington Teles e apresentação de Samuel Barbosa e Márcio Aquiles Sardi. Boa noite.
6: Muito boa noite. O Jornal Câmara dos Deputados volta amanhã. Você fica agora com o Minuto do TCU.
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0: Sociedade. 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
1: Tempo de mensagem excedido. 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Para cancelar o recado, digite estrela. 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
3: A gente não pode fugir disso.
2: Não tem jeito, né, cara? A vida de todo mundo assim.
3: Vambora.

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1: Bom dia, meu amigo, bom dia, meu irmão, bom dia, trabalhadores e trabalhadoras, viajantes, motoristas, orações e preces aos doentes, enfermos, famílias enlutadas, aos idosos. Bom dia aos membros dos nossos grupos de reflexão. Que a palavra de Deus continue iluminando, guiando catequistas e catequizandos. Que a palavra de Deus continue orientando a vida, iluminando os nossos passos e nos ajudando a viver de uma forma mais intensa e plena a vida cristã. Hoje, 1º de setembro, um mês todo ele dedicado à palavra de Deus. E neste mês, caro ouvinte, teremos uma semana bíblica, livro de Daniel, profecia de Daniel, e tem um lema: seu reino jamais será destruído. Em nossa paróquia de São Lourenço, nós teremos essa semana bíblica, o estudo nos grupos, nas pastorais, nos movimentos, na catequese, do dia 14 ao dia 18, de segunda até sexta-feira. E tem uma palavra muito interessante de nosso bispo diocesano, Dom Juarez de Lorto. Faço um convite especial a todas as nossas paróquias e comunidades. Não permitamos que esta semana bíblica seja apenas mais uma atividade do calendário pastoral, e ela fortaleça os grupos de reflexão já existentes e desperte o surgimento de muitos outros, para que a palavra de Deus seja cada vez mais conhecida, rezada, partilhada e vivida em nossas famílias. Assim, cresceremos na comunhão, no compromisso com o Evangelho e na esperança do reino que jamais será destruído. Confiemos esta caminhada à intercessão da Virgem Maria, Mãe da Esperança, para que ela nos ensine a acolher e viver a vontade de Deus. Que o Senhor nos abençoe, cada família, cada grupo, cada movimento, cada pastoral, cada comunidade e todos aqueles que participarão desta semana bíblica. Prezado ouvinte, querida família, a primeira leitura de hoje nos chama a atenção. O apóstolo Paulo nos mostra o Espírito que sonda todas as coisas, até mesmo as profundezas de Deus. Há dentro de cada um de nós um Espírito que impulsiona nossas ações, porque Ele nos conhece. É o motor humano que conduz para as coisas divinas. Esse Espírito vem de Deus e, por ser de Deus, nos coloca em sintonia com Ele, tornando-nos não apenas sua imagem e semelhança, mas pessoas que agem conforme a vontade de Deus. Reze comigo a oração deste dia 1º de setembro. Deus onipotente, fonte de todo dom perfeito, semeai em nossos corações o amor do vosso nome e estreitai os laços que nos unem convosco. Fazei crescer em nós o que é bom e guardai com amorosa solicitude o que nos destes. Ó nosso Senhor Jesus Cristo, vosso Filho, que é Deus,

convosco vive e reina na unidade do Espírito Santo por todos os séculos dos séculos. Amém. Primeira música, na força da oração, na voz do Johnny.

Prezado ouvinte, querida família, o evangelho deste dia, São Lucas, capítulo 4, versículos de 31 ao 37. Naquele tempo, Jesus desceu a Cafarnaum, cidade da Galileia, e ali ensinava-os aos sábados. As pessoas ficavam admiradas com o seu ensinamento, porque Jesus falava com autoridade. Na sinagoga havia um homem possuído pelo espírito de um demônio impuro, que gritou em alta voz: "Que queres de nós, Jesus Nazareno? Viestes para nos destruir? Eu sei quem tu és. Tu és o Santo de Deus." Jesus o ameaçou, dizendo: "Cala-te e sai dele." Então o demônio lançou o homem no chão, saiu dele e não lhe fez mal nenhum. O espanto se apossou de todos e eles comentavam entre si: "Que palavra é essa? Ele manda os espíritos impuros com autoridade e poder e eles saem." E a fama de Jesus se espalhava em todos os lugares da redondeza.

palavra da salvação. Glória a vós, Senhor. Prezado ouvinte, querida família, o Evangelho chama-nos a atenção para a ação de Jesus. Temos hoje o início da missão de Jesus a partir do relato de São Lucas. A ênfase recai sobre a autoridade com que Jesus ensinava nas sinagogas, expulsava os demônios, não uma autoridade igual à dos mestres da lei e dos fariseus, mas uma autoridade transformadora, capaz de expulsar os males que oprimem o povo. A esses males era dado o nome de demônios. Demônio é tudo aquilo que oprime, diminui a vida ou mata as pessoas. Lucas mostra que Jesus veio para destruir esses demônios e a sua arma é a palavra com autoridade, a palavra bendita, dita com autoridade, faz toda a diferença. Ela tem o poder de expulsá-los, diferentemente da palavra das autoridades do seu tempo, que legitimavam as ações demoníacas. Jesus determina que se cale toda palavra que oprime e deixe de manipular as pessoas. O que Jesus quer é vida e vida para todos. Essa atitude corajosa e inovadora de Jesus provocou espanto em todos, pois eles não estavam acostumados a ver algo desse tipo. Que palavra é essa? Exclamam. É a palavra de Deus, é a palavra de esperança, é a palavra nova, a única capaz de expulsar os males, de expulsar todo tipo de demônio. É essa palavra que somos convidados a proclamar, a anunciar, a proferir. A palavra dita pelos profetas, pelos que agem conforme a vontade de Deus. E nós, nos deixando guiar por esta palavra, sejamos também testemunhas deste amor grandioso de Deus Pai. Pai nosso que estais no céu, santificado seja o vosso nome. Venha a nós o vosso reino, seja feita a vossa vontade, assim na terra como no céu. O pão nosso de cada dia nos dai hoje. Perdoai as nossas ofensas, assim como nós perdoamos a quem nos tem ofendido. E não nos deixeis cair em tentação, mas livrai-nos do mal. Ave Maria, cheia de graça, o Senhor é convosco. Bendita sois vós entre as mulheres. Bendito é o fruto de vosso ventre, Jesus. Santa Maria, Mãe de Deus, rogai por nós, pecadores, agora e na hora de nossa morte. Amém. Prezado ouvinte, querida família, nossa programação Paróquia de São Lourenço, de segunda a sexta-feira, Igreja Matriz do São Lourenço, missa às 18h10, transmitida pela Rádio Manhuaçu FM 106.9. Hoje, às 16h, missa no Lar São Vicente de Paulo. Amanhã, quarta-feira, 6h, missa na Capela do Hospital César Leite. E às 19h30, missas nas comunidades São Judas Tadeu e Nossa Senhora Aparecida. E na quinta-feira, às 19h30, missas nas comunidades Santo Antônio e São Paulo Apóstolo. Última música, toda a Bíblia é comunicação. Pela intercessão de São Lourenço, de Nossa Senhora, desça sobre você, sua família, nossos lares, nossos grupos e pastorais, todos os que se deixam guiar e conduzir pela palavra de Deus, a bênção de Deus Todo-Poderoso, Pai, Filho e Espírito Santo. Amém. Na sequência, o Jornal Regional. Grande abraço, felicidades e até amanhã em nova prece do amanhecer.

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2: 6 horas e 23 minutos. Bom dia. Hoje é terça-feira, 1º de setembro. Começa agora a edição 9073 do Jornal Regional. E você confere na edição de hoje, Sindiut avalia a decisão do STF que mantém suspensão das escolas cívico-militares em Minas. Manhuaçu soma 98 mil habitantes e chega ao 38º lugar em Minas Gerais. Reunião na Câmara de Manhuaçu debate demandas por cirurgias eletivas no município. Agosto Lilás é encerrado em Manhuaçu com ações de conscientização. Condutora morre após perder controle de carro e cair de ponte em Raul Soares. E homem é morto a tiros próximo à ponte do Evaristo, em Manhuaçu.
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2: Em Manhuaçu, céu encoberto na manhã desta terça-feira. A temperatura no momento está em 18 graus. Confira outras informações sobre o clima e o tempo com o professor Rui Brandos Reis.
4: Olá, bom dia. Sol entre nuvens durante o dia nesta terça-feira em todos os municípios da Zona da Mata. Temperatura máxima em Manhuaçu, Mairuí, Altitubá, Espera Feliz em torno de 30 graus. Pancadas de chuvas a partir da tarde estão sendo esperadas no Campo das Vertentes, Sul, Oeste e Triângulo. Capital Mineira com sol entre nuvens, temperatura máxima em torno de 32 graus. A frente fria que está chegando entre hoje e amanhã a Minas Gerais vai trazer chuvas para a Zona da Mata a partir da madrugada de quarta-feira. Sol entre nuvens nesta terça-feira nas demais regiões de Minas. Direto da Climatempo, Rui Brandos Reis.
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2: 6 horas 26 minutos. A decisão do Supremo Tribunal Federal que manteve a suspensão da ampliação do programa de escolas cívico-militares na rede estadual de Minas Gerais também repercutiu na região de Manhuaçu. Com a decisão, ficou mantida a determinação para a descontinuidade do modelo a partir do ano letivo de 2026. A decisão foi assinada pelo presidente do STF, ministro Edson Fachin, após o governo de Minas Gerais recorrer contra a suspensão determinada no âmbito da Justiça Mineira. O coordenador do Sindiut, subsede de Manhuaçu, Paulo Bragança, avalia que a decisão representa uma vitória para a entidade que questiona a adoção do modelo cívico-militar na rede estadual.
5: Na verdade, né, o governo já vem há bastante tempo tentando resolver esse problema na escola, como disciplina, alguma coisa desse tipo, colocando esse modelo de escola cívico-militares. Né? Então, nós do sindicato consideramos que essa decisão ela é assim, uma decisão errada, porque ela pode prejudicar aí o bom andamento da educação, uma vez que vai colocar o militar lá dentro, que às vezes não tem a formação pedagógica adequada e gerar conflito maior na escola. Então, ela representa assim, um ganho do sindicato. O sindicato já vem lutando, toda a carreira dos professores não concorda com isso. Então, a gente representa um ganho e já é uma luta bastante grande que nós temos feito. Inclusive, é uma das pautas que o sindicato foi vitorioso, foi o sindicato que entrou na justiça alegando falta de lei exclusiva para isso, de possibilidade de desvio de verbas, e desvio de verba exclusivo da educação para pagar os militares da aposentado que ficaria na escola. Então, é uma vitória do sindicato, entre tantos que tivemos na luta contra aí os desmandos desse governo. Né?
2: A discussão sobre o modelo também chegou à região de Manhuaçu e, de acordo com o coordenador do Sindiut, houve debates envolvendo a possibilidade de adoção das escolas cívico-militares.
5: Houve, nós debatemos isso aí bastante aqui, tivemos, né, outras demandas aí, então praticamente a comunidade já está sabendo desse problema, a comunidade sabe que pode gerar alguma coisa. Algumas escolas até, né, a comunidade aceitou, porque já vivia, às vezes, conflitos graves, mas esses conflitos não são por falta de problema da escola, é a própria comunidade que já tem a sua violência, já tem as suas coisas. Então, por isso, a muitos trabalhadores acreditavam erradamente que colocar o militar dentro da escola iria resolver, militar tomando decisões. Então, agora, a gente, né, quer que a comunidade toda seja trabalhada para remover esse problema de violência, não apenas a escola.
2: O sindicato também questiona o argumento utilizado pelo governo de Minas de que as escolas cívico-militares apresentam resultados positivos.
5: O governo bate nessa tecla que algumas escolas, acho que 9 escolas que já apresentou resultados melhores. Mas toda vez que você seleciona o aluno, toda vez que você diminui turmas e trabalha com critérios melhores, esses dados sobem. Então, os dados ruins da escola hoje é porque são salas superlotadas, a maioria dos professores designados, aí, que temporários. Então, gera esse conflito na escola e, às vezes, a própria formação, às vezes, inadequada do trabalhador, por ser trabalhador que não foi concursado, não passou por todo o processo de admissão para trabalhar na função que está exercendo. Na verdade, como o Tribunal de Justiça determinou que vai encerrar as escolas que já aderiram e não e suspender as que estavam em processo de... Mas toda a comunidade escolar acredita que isso não vai prejudicar novamente, normalmente, porque o trabalho pedagógico, disciplinar e exclusivo do trabalhador da educação, ele vai continuar do mesmo jeito. O que estava atrapalhando é essa doutrina militar dentro da escola, que a gente acredita que prejudica, né, o andamento da escola pública, democrática e de qualidade.
2: Agora são 6:30. E no próximo bloco do Jornal Regional você confere, Manhuaçu soma 98 mil habitantes e chega ao 38º lugar em Minas. E reunião na Câmara de Manhuaçu debate demandas por cirurgias eletivas no município.
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3: O dólar inicia a terça-feira cotado em R$ 5,18, queda de 0,31%. O euro negociado em R$ 6,01, queda de 0,3%. Na região de Manhuaçu, café arábica, bebida dura tipo 6, safra nova, saca 60 quilos, inicia a terça-feira cotado em R$ 1.749. Já o café arábica Rio Saca 60 quilos, negociado em R$ 1.228. 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
3: 6h35, Manhuaçu é o 30º município de Minas Gerais em número de habitantes. A população estimada chegou a 98.067 moradores em 2026. Na microrregião, que engloba 24 municípios, somam 368.899 habitantes. Os números fazem parte da publicação divulgada no Diário Oficial da União com as estimativas da população pelo IBGE. Os dados têm como data de referência o dia 1º de julho de 2026. O estudo é um dos parâmetros utilizados pelo Tribunal de Contas da União para o cálculo do Fundo de Participação de Estados e Municípios, além de referência para indicadores sociais, econômicos e demográficos. Em Minas Gerais, Manhuaçu ocupa a 38ª posição. Na Zona da Mata, é a 4ª cidade mais populosa, ficando atrás de Juiz de Fora, Muriaé e Ubá. Agora, 6h37, a Câmara Municipal de Manhuaçu reuniu na tarde desta segunda-feira vereadores representantes da Superintendência Regional de Saúde, da Secretaria Municipal de Saúde e da Diretoria do Hospital César Leite para discutir a realização de cirurgias eletivas no município. A reunião foi realizada em atendimento a um requerimento apresentado pelo vereador Misrael da Matinha, que solicitou esclarecimentos sobre a demanda, o fluxo de atendimento e a realização dos procedimentos. O encontro também abriu espaço para que os representantes da saúde respondessem aos questionamentos apresentados pelos vereadores e discutissem outras demandas relacionadas ao atendimento da população. O presidente da Comissão de Saúde da Câmara, o vereador Alain do Alaor, avalia que a reunião permitiu esclarecer pontos relacionados às cirurgias eletivas e encaminhar as questões levantadas durante o encontro.
4: Nessa tarde de segunda-feira, tivemos uma reunião sim, muito importante e muito produtiva, que é com a presença do secretário de Saúde, também com a Juliana, né, representante da regional, né, representando o secretário de Saúde do Estado de Minas Gerais. Onde podemos sentar frente a frente, junto com os representantes também do Hospital César Leite, para falar sobre as cirurgias eletivas, né, do município de Manhuaçu. O objetivo, né, da Câmara, né, de nós representantes da Câmara, é buscar um melhor entendimento, até mesmo junto ao Estado, né, ao Governo Federal, para poder melhorar esse atendimento. E então, assim, onde foi passado para a gente alguns tipos de cirurgias que às vezes o hospital ele requer de uma retaguarda de um leito de UTI, que às vezes o paciente, uma cirurgia não é tão simples assim, além dele passar pelo procedimento cirúrgico, ele precisa de ter um leito de UTI pós-cirúrgico, onde tem essa demora para atender essa demanda.
3: O superintendente do Hospital César Leite, Otávio Bragança, destaca que a reunião também permitiu à direção da unidade apresentar informações sobre os procedimentos realizados e responder às demandas apresentadas pelos vereadores.
5: Foi muito importante, primeiro, parabenizar a Comissão de Saúde, juntamente com o Rodrigo. Eu acho que esse formato, diferente dos demais, ele é muito melhor, onde aí sim tem discussões produtivas, né? O César Leite traz algumas alternativas, até pelo o que foi proposto e pedido aqui na reunião, que era sobre cirurgias eletivas. É bom deixar claro que o César Leite vem sim fazendo muitas cirurgias eletivas, ele está batendo todas as metas contratualizadas, tem um programa para aumentar mais o quantitativo de cirurgias. Do mesmo a gente sendo referência regional, né, de urgência e emergência, mas de todas as reuniões que eu participei aqui na Câmara, né, que solicitaram a presença do Hospital César Leite, essa reunião foi assim, infinitamente mais produtiva, mais coesa, mais assertiva nas pautas, nas discussões, nos apoios que precisam ser ditos, né?
3: O secretário municipal de saúde, Juliano Stanislau, explica o funcionamento do atendimento de cirurgias eletivas e ressalta que o diálogo entre os diferentes setores envolvidos é necessário para organizar o fluxo e também atender a demanda existente no município.
6: Esse ponto é muito importante. Quando a gente vem para a plenária para criar um debate sobre esse processo de cirurgia, ou partindo geralmente às vezes de alguma polêmica, de alguma gravação de mídia, às vezes o clima fica mais tenso e a gente às vezes perde a oportunidade de aproximar e de buscar soluções em conjunto, que é o que aconteceu aqui hoje. A cirurgia eletiva é um problema que já vem há vários tempos no município de Manhuaçu e nós estamos caminhando no sentido de resolver esse problema. Nós tínhamos 1.256 cirurgias eletivas no município de Manhuaçu. Nós já realizamos mais de 58% delas nesse ano. Isso pegando até o passivo que a gente tinha de antes de 2025. Então, a gente está avançando nesse sentido. O César Leite tem sido parceiro naquelas cirurgias que são mais complexas, que são aqueles pacientes que têm comorbidades, pacientes idosos que dependem de uma retaguarda de UTI. E, paralelo a isso, nós também estamos buscando alternativas para fazer cirurgias eletivas em outros municípios, onde nos ofertam as cirurgias pelo Opera Mais, que é um programa do governo de Minas, que tem sido muito importante para a gente avançar na fila de cirurgias eletivas, e também pelo PAT, que é um programa do governo federal.
3: Durante a reunião, também foram discutidos os encaminhamentos para as demandas apresentadas pela população. O vereador administrador Rodrigo afirma que os esclarecimentos apresentados pelos representantes da saúde contribuem para que o legislativo acompanhe o atendimento e busque respostas para as solicitações recebidas pelos moradores.
7: Sim, a gente ficou feliz com a reunião por esse motivo, porque a gente entende agora, pela fala do secretário, pela fala, né, do Hospital César Leite, a gente vai ver aí uma convergência, né, de interesses aí entre os dois para que consiga atender de forma mais séria o cidadão que está ali na fila da sua cirurgia eletiva.
3: Agora, 6 horas e 42 minutos. E daqui a pouco você confere no Jornal Regional. Agosto Lilás é encerrado em Manhuaçu com ações de conscientização.
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3: 6h47, a Rede de Proteção de Manhuaçu encerrou nesta segunda-feira a programação do Agosto Lilás 2026, campanha que neste ano marcou os 20 anos da Lei Maria da Penha. O encontro reuniu integrantes da rede, parceiros e representantes de entidades envolvidas no enfrentamento à violência contra a mulher. Para Ana Beatriz Pazelli, presidente da Comissão da Mulher, o trabalho buscou ampliar o conhecimento da população sobre as diferentes formas de violência.
4: A importância do Agosto Lilás, não como todas, a importância de todas as campanhas realizadas através da rede de proteção, é muito importante, porque nós levamos a população à conscientização do que é a violência, do que não é violência, porque às vezes a pessoa está passando por violência e não sabe por que está passando por isso. Então, nós levamos o conhecimento às escolas, às empresas, também às entidades que pertencem à rede, através de toda a nossa rede. A Secretaria de Assistência, o CRAS, o CREAS, também a OAB, através da Comissão da Mulher Advogada, a Comissão de Enfrentamento à Violência Doméstica, a Procuradoria da Mulher também, que está presente aí, a Câmara Municipal. Então, através de todos esses órgãos que nós temos muito mais envolvidos, nós levamos o conhecimento da campanha para que a gente possa trabalhar por que a mulher sofre violência, que às vezes a pessoa pensa que ela está sofrendo porque quer e às vezes nem sabe que está sofrendo a violência. Eu falo que cada campanha ela melhora. Hoje nós podemos falar também da campanha do Outubro Rosa e do Novembro Azul, que hoje tornou-se uma campanha popular. Hoje nós podemos falar que o Agosto Lilás tornou-se uma campanha popular. É muito importante a gente saber que a nossa construção durante a sociedade, nós aprendemos desde quando nascemos, né, até a gente se tornar adulto. Para que a gente possa ensinar às nossas crianças qual é a violência que está sendo acontecendo na sua própria casa, a gente levou através disso para as escolas, palestras. E hoje, esse ano, nós tivemos um avanço. Levamos que as crianças falem para nós sobre o que elas entendem sobre o Agosto Lilás. Tivemos aí um trabalho, um resultado muito bacana. Ficamos muito felizes que este ano a rede ela teve integrada, totalmente integrada, nessa participação das crianças na evolução deste Agosto Lilás.
3: A programação também contou com um concurso de redação desenvolvido em parceria com a Polícia Militar e a Procuradoria da Mulher. A iniciativa envolveu estudantes do sexto ano e teve como tema violência doméstica. De acordo com Nicole Oliveira, coordenadora da Procuradoria da Mulher, a ação surgiu a partir de uma proposta apresentada pelo sargento Ailton, da Polícia Militar, que levou o debate sobre o Agosto Lilás para escolas do município.
5: Então, foi uma parceria com a Polícia Militar, né, que o sargento Ailton veio falar com a gente, né, de acordo com o Agosto Lilás. Ele juntou algumas escolas, né, para poder falar sobre o Agosto Lilás com algumas crianças. E aí a gente entrou nessa parceria para a gente fazer a premiação das crianças. Então a gente juntou os lanches, né, compramos as medalhas, fizemos alguns brindes para ajudar e incentivar nessas crianças a falarem, né, sobre a violência doméstica, para incentivarem eles a estar falando sobre o assunto, né? E pegou uma faixa etária muito boa, né, que é o sexto ano, que é aquela idade que está saindo da...

0: infância e indo para a adolescência. Então foi uma parceria muito legal com a polícia e que a gente viu agora, né, no encerramento do Agosto Lilás, como as crianças vieram, participaram, e foi uma campanha muito, muito boa, e espero que essa parceria com a polícia e com toda a rede, né, possa vir todo ano, não só no agosto, né, mas o ano inteiro, trazendo vários projetos legais para a gente e para a rede.
1: Para a Nicole, a atuação da Procuradoria da Mulher não se encerra com o fim da campanha.
0: Com certeza, a gente está aqui todos os dias, de segunda a sexta, né, de meio-dia às 18, e é só procurar a gente está aqui para o atendimento, para o acolhimento da vítima, né, se ela não precisa vir só quando sofrer a agressão, né, porque a violência doméstica a gente sabe que ela não é só física, elas existem vários tipos, então a gente está aqui, né, para acolher as mulheres a qualquer momento, quando elas se sentirem preparadas, né, para poder falar sobre o assunto, a qualquer momento, né, estamos aqui o ano inteiro, o momento que elas se sentirem à vontade para estar falando sobre isso, é só procurar a Procuradoria aqui na Câmara Municipal, né, que a gente está aqui para fazer o acolhimento das vítimas de violência.
1: Agora às 6h52. E daqui a pouco você confere no Jornal Regional, condutora morre após perder controle de carro e cair de ponte em Raul Soares. Homem é morto a tiros próximo à ponte do Evaristo, em Manhuaçu.
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3: 6h56, Ione Toledo Bastos Santana morreu após o veículo que conduzia cair no rio que corta a cidade de Raul Soares na tarde desta segunda-feira, 31 de agosto. Segundo as informações iniciais,

0: foram acionadas para atender a ocorrência e realizar o resgate da vítima. Ione não resistiu aos ferimentos e morreu. As circunstâncias do acidente serão apuradas pelas autoridades. Agora, 6 horas 57 minutos.
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0: Marrone Júnior Gomes Ribeiro, de 29 anos, foi morto a tiros nesta segunda-feira, 31 de agosto, próximo a um viveiro na região da Ponte do Evaristo, zona rural de Manhuaçu, durante uma abordagem realizada por dois indivíduos em uma motocicleta. A vítima caminhava com uma companheira em direção à cidade quando foi surpreendida pelos autores. De acordo com as informações de testemunhas, um dos ocupantes da motocicleta permaneceu com a companheira de Marrone, enquanto o outro acompanhou a vítima e efetuou diversos disparos. Marrone tentou fugir, mas caiu próximo ao viveiro. O autor o perseguiu e efetuou mais dois disparos contra o rosto da vítima. A APM foi acionada e equipes do Corpo de Bombeiros de Manhuaçu e do SAMU também compareceram ao local. Marrone não apresentava sinais vitais e teve a morte constatada pela equipe de atendimento. A perícia técnica da Polícia Civil realizou os trabalhos no local e constatou 7 perfurações na cabeça, no tórax e nos membros superiores. Após a perícia, o corpo foi liberado e encaminhado ao Instituto Médico Legal de Manhuaçu. Segundo a Polícia Militar, Marrone era preso, albergado e havia saído para trabalhar. Após o crime, os autores fugiram em direção ao córrego Taquara Preta. A Polícia Militar realiza rastreamentos para localizar os suspeitos. As circunstâncias e a motivação do homicídio serão apuradas pela Polícia Civil. Agora, 6 horas 58 minutos. E termina aqui mais uma edição do Jornal Regional, uma produção do Tribuna do Leste, Rádio Manhuaçu. Trabalhos técnicos Marcelo Costa e Naira Silva. O Jornal Regional volta amanhã a partir das 6h20 e tenham todos uma excelente terça-feira.
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2: Bom dia! Bom dia, meus queridos ouvintes da Rádio Nova FM. Hoje, dia 1º de setembro, olha só... 1º de setembro, terça-feira, está começando agora o seu programa matinal favorito, o Bom Dia Nova. Eu sou Henrique Souza e te faço companhia até às 11 horas da manhã, trazendo para você muito mais do que notícias e músicas. Aqui, o seu dia começa com energia positiva. Informações fresquinhas e, claro, aquele bate-papo que você adora. Prepare-se para uma manhã repleta de música boa, dicas imperdíveis e tudo o que você precisa saber para enfrentar o seu dia com o pé direito. Então aumente o volume do seu rádio e fique com a gente, porque o seu bom dia começa agora.
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1: Ô, Rio Preto! Diego Arnaldo e Zé Neto e Cristiano junto e misturado, hein?
2: Essa é complicada.
1: Nunca aconteceu comigo.

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0: Muito bem, para começarmos o nosso dia, para começarmos bem a nossa manhã maravilhosa, eu tenho uma mensagem para você. Preste muita atenção, porque essa é a mensagem do dia. 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

Hoje eu quero falar com você que tem um sonho guardado no coração. Sabe aquele sonho que você pensa todos os dias, mas que às vezes parece distante demais? Não desista dele. Talvez ainda não tenha acontecido. Talvez o caminho esteja demorando mais do que você imaginava. Mas isso não significa que não vai acontecer. Sonhos não têm prazo de validade. Eles precisam de coragem, paciência e, acima de tudo, atitude. Não espere o momento perfeito. Comece com o que você tem, com aquilo que está ao seu alcance. Dê um passo hoje. Amanhã, dê outro. E quando perceber, você estará muito mais perto.

0: perto do lugar onde sempre sonhou chegar. E se alguém disser que você não consegue, lembre-se: quem conhece o tamanho do seu sonho? É você. Não permita que o medo seja maior que a sua vontade de vencer. Acredite, continue acreditando, continue lutando, continue sonhando. Bom, às vezes, Deus permite que o caminho seja mais longo porque está preparando você para aquilo que pediu em oração. Não confunda demora com abandono. O silêncio de Deus não significa que Ele se esqueceu de você. Continue trabalhando, continue acreditando. E a palavra nos ensina que há um tempo determinado para o propósito. Há um tempo determinado para cada coisa. E aquilo que Deus tem preparado para a sua vida acontecerá no tempo certo. Talvez hoje você não consiga enxergar a resposta, mas continue caminhando pela fé. Não desista do sonho só porque o caminho ficou um pouco mais difícil. Coloque seus planos nas mãos de Deus, faça sua parte e confie nele. Porque quando Deus está na frente, até os caminhos que parecem impossíveis podem se transformar em lindos testemunhos de vitória. Então, que nesta manhã você entregue os seus sonhos a Deus. Eu tenho certeza que Ele está cuidando, viu? Eu sei, Ele vai cuidar de tudo. Pode confiar, já deu certo, viu? Essa é a mensagem que eu tenho para você nesta manhã maravilhosa de terça-feira. Que Deus renove a sua esperança e fortaleça a sua fé e coloque no seu coração a certeza de que a história ainda não terminou. Continue sonhando, viu? Continue acreditando. Essa é a mensagem que eu tenho para você. Deus é muito bom, está no controle de tudo. Calma, calma, calma. Vai dar certo. Já deu certo. Mas nunca se esqueça. Todos os dias. Lembre-se disso. Seja grato e seja feliz.
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0: Sobe poeira do pé.
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1: Muito bem, e aqui no Bom Dia Nova, além de música boa, muita informação pra você. 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
1: Agora são 8 horas.
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1: Jean na guitarra.

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0: bebê.
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0: Pô do céu, tamo junto, meu compadre.
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3: Muito bem, agora são 8h24. Você curtiu Suel com Menos é Mais, Vitamina C? Zé Neto e Cristiano, Cadeira Cativa, sucesso, música boa pra você aqui no Bom Dia Nova. Bom, muita música boa e muita informação pra você. Nós sabemos que o agro não para e a informação e a notícia também não. E agora, nós iremos conferir as principais informações do mundo do agronegócio. 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
3: Muito bem. Uma informação importante para você, a arroba do boi caiu no mês de agosto, mas em setembro deve ser de ampla recuperação, dizem analistas. O mercado físico do boi gordo apresentou cotações de estáveis e mais baixas durante a semana. De acordo com o analista de safras e mercados, a decisão dos Estados Unidos de isentar 300 mil toneladas de carne bovina, cortes do dianteiro para a produção de hambúrgueres, das cotas tarifárias, não impactou aí sobre as negociações.

0: cotidianas. Especialistas apontam que a euforia ficou restrita ao mercado futuro, que experimentou ali agressivo movimento de alta no decorrer dos últimos dias. O novo mês já deve marcar o começo aí para o mercado do boi nesse mês de setembro. 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
5: Muito bem, agora são 8h32 e vamos direto para o centro de Manhuaçu, onde está ao vivo o nosso repórter Danilo, do jornal Tribuna do Leste. Danilo está acompanhando de perto toda a movimentação e traz informações importantes, atenção, informações importantes para quem está em busca de uma oportunidade no mercado de trabalho.
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5: Danilo, bom dia!
6: Bom dia, Henrique. Bom dia aos ouvintes que nos acompanham aí na Nova FM, Henrique. Exatamente, Henrique. Para que você está querendo buscar o seu primeiro emprego, inserção no mercado de trabalho, o Coelho Diniz tem ofertado vagas de emprego através do grande feirão de emprego sem comparação do Coelho Diniz, Henrique. Nós vamos conversar com a Samara Miranda, que é auxiliar de RH aqui do supermercado Coelho Diniz. Samara, bom dia, obrigado pela participação. Como é que está funcionando todo esse grande feirão de empregos que teve início nesta terça-feira aqui nas lojas do Coelho Diniz em Manhuaçu? Bom dia para você, obrigado pela participação.
7: Bom dia, ouvintes. Hoje estamos aqui, né, com a grande expectativa de com essa vaga de emprego aqui para os candidatos, né? O candidato chega aqui hoje, né? Preenche um ofício, nós fazemos a entrevista imediata, né? O que ele precisa para estar aqui, fazer essa entrevista, ele precisa do RG dele, né? A carteira de trabalho digital, para a gente estar aí fazendo a entrevista com ele. Hoje, nós estamos a oportunidade do primeiro emprego, né? Chamamos jovem efetivo, a partir dos 16 anos. Temos vaga também para aposentados, PCDs, né? Temos vaga para auxiliar limpeza, frios, hortifruti, padaria, açougueiro, tá? E operadores de caixa, tá? Nós temos essa vaga aí para os candidatos, para a gente poder fazer essa entrevista com eles. Eles entram imediato, né? Então, assim, a gente está na expectativa de aguardar todos vocês aqui para fazer essa entrevista conosco.
6: Samara, essas vagas, elas são ofertadas para o Coelho Diniz, da área central da cidade e também para o Bom Pastor? Como é que está funcionando essa movimentação?
7: Sim, para o Coelho Diniz aqui da Praça e para o Coelho Diniz do Bom Pastor também. É para ambas lojas.
6: Importante destacar que essa iniciativa tendo início nesta terça-feira, 1º de setembro, o horário aqui de atendimento à população até às 16 horas, mas vale ressaltar que essa iniciativa ela vai ao longo do mês de setembro, né, Samara? Como é que vai funcionar também toda essa iniciativa por parte do Coelho Diniz?
7: Olha, hoje a gente estamos com um grande feirão de empregos aí, mas na sexta-feira também nós estamos aqui, no sábado também, né? Na sexta-feira estamos de 8 até 16 horas, no sábado estamos de 8 até meio-dia, né? E importante também, porque às vezes a pessoa, né, fica sabendo, não sabe como que deixa o currículo, talvez não consegue vir. A gente também tem um contato aqui, né, que é o 33-39-5062, para a pessoa poder estar enviando o currículo, a gente poder marcar também com elas.
6: Tá joia, Samara, muito obrigado pela participação. Henrique, tão grande feirão de emprego sem comparação com o Coelho Diniz, várias vagas disponíveis à população. A Samara e toda a equipe dela está aqui até às 16 horas para atender a você aí que está em busca do seu primeiro emprego ou também a inserção no mercado de trabalho. Henrique, volto com você.
5: Danilo, muito obrigado pelas informações e, claro, por trazer para os nossos ouvintes aqui todos os detalhes. Bom, e você que está em busca de uma oportunidade, fique atento às informações. Prepare seu currículo e aproveite essa chance.
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2: 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Muito bem, agora são 8h48. Muita música boa, muita informação pra você. Nós iremos conferir como vai ficar o clima aqui na nossa cidade e também na nossa região. Quem traz as informações é o professor Rui Brandos Reis, direto da Clima Tempo. 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
5: Olá, bom dia. Sol entre nuvens durante o dia nesta terça-feira em todos os municípios da Zona da Mata. Temperatura máxima em Manhuaçu, Mirim, Altitibá, espera feliz em torno de 30 graus. Pancadas de chuvas a partir da tarde estão sendo esperadas no campo das vertentes sul-oeste triângulo. Capital mineira com sol entre nuvens, temperatura máxima em torno de 32 graus. A frente fria que está chegando entre hoje e amanhã a Minas Gerais vai trazer chuvas para a Zona da Mata a partir da madrugada de quarta-feira. Sol entre nuvens nesta terça-feira nas demais regiões de Minas. Direto da Clima Tempo, Rui Brandos Reis.
2: Muito bem, esse foi o professor Rui Brand, direto da Clima Tempo, trazendo todas as informações. Conferindo agora, em Manhuaçu, nesse exato momento, está 21 graus. O céu está nublado e a máxima para hoje é de 31. Esse foi o nosso quadro Tempo e Temperatura. 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
1: Muito bem, agora são 8h56. Você curtiu Léo Foguete? Léo Foguete sozinho, na versão, né? A versão ficou boa essa música. Tem gente que gosta. Tem gente que tá apaixonado e gosta de Léo Foguete. Bom, bora curtir. É, bora dar um bom dia, né, pra essa galera aqui do WhatsApp. Deixa eu ver quem.

0: Ah, tô de boa pra ouvir o seu programa. Ah, então tá bom. A casa tá arrumadinha, não tá trabalhando hoje. Tá de férias? O quê? De férias, dona Betinha? Ah, não acredito. Gente do céu. Ô, dona Betinha, tá igual o Ronaldão Chuchu, é? Tirando férias de novo, dona Betinha? Que isso, mulher? Fala pra gente o que a senhora vai arrumar nessas férias, hein? Me conta aí. Ah, tem um passeio que a senhora pode fazer que vai gostar muito. A senhora pode vir conhecer Manhuaçu, ó, que cidade maravilhosa. Pode vir pra cá, vai ser um prazer conhecer a senhora. Dá uma passadinha aqui na Rádio Nova nas férias, viu? Um abraço pra você, minha amiga. E o meu amigo Luiz. Oi, Luiz. Luiz Manuel, do bairro Santana. Fala comigo, meu parceiro. Bom dia, bom dia. Solta a sua voz aqui no WhatsApp do Bom Dia Nova.
1: E aí, bom dia, Henrique.
0: Bom dia.
1: Bom dia, meu amigo.
0: E aí, cara? E
1: você tava na correria nessa rua aí, atrasado,
0: é,
1: né?
0: É, rapaz. Pois é,
1: né? Eu vi. Tem que ir uma correria danada ali na motinha aí. É...
0: Fala comigo.
1: Gostaria de ouvir uma música aí, Henrique. Qualquer um do Sol pra Contrariar.
0: Oh.
1: Toca pra nós aí. Tchau, obrigado.
0: Tchau, obrigado. Valeu, um abraço pra você. Só pra contrariar, daqui a pouquinho vai rolar sua música, viu? Tamo junto. Um abraço para o meu amigo Marcos Antônio, tá ansioso já. Bom dia, Henrique. Hoje tem Cruzeiro, ele já lançou o placar dele, 1-0 Atlético Mineiro. Boa, Marcos. Ó, 1-0 Cruzeiro, né, Marcos? Daqui a pouquinho Lorena Corrêa vai participar com a gente. Daqui a pouquinho, na verdade, vai ser depois do intervalo comercial, porque agora é 8h59. Ela, será que ela vem hoje, gente? Vamos descobrir. Depois do intervalo comercial, tem um placar esportivo. Já, já.
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0: Muito bem, agora são 9h12.

0: Dois! Bom, gente, ela veio sim, tá? Ela veio, tá feliz, porque tem que trabalhar, né, Lorena Corrêa? Bom dia pra você, mulher, tudo bem?
1: Tem que trabalhar, né, Henrique? Decepção com futebol não paga quanto.
0: Olha só, tá vendo? E aí, vamos
1: Bom
0: falar
1: dia,
0: hoje...
1: Né?
0: Bom dia, já chegou assim afiada desse jeito?
1: Vamos falar de Campeonato Brasileiro. Ontem teve um último jogo fechando a rodada 25. E hoje a gente tem Copa do Brasil, começando com o clássico aí entre Cruzeiro e Atlético, que a gente vai falar. Tem jogador que pode ficar de fora desse jogo, tem jogador que pode voltar a jogar aí. Teve julgamento de jogador também, a gente vai atualizar tudo pra galera desse clássico de hoje.
0: Muito bem, esse é o Placar Esportivo. A gente fala tudo, ela na verdade conta tudo sobre futebol, o que tá rolando aí dentro e também fora de campo. Às vezes ela dá uma cornetada, ela traz umas quentes aí do mercado
1: não
0: da bola.
1: Não vou cornetar nada hoje.
0: Tá bom então. 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
1: Galera, vamos passar rapidinho pelo resultado do Brasileirão ontem. O jogo entre Curitiba e Remo fechou aí a rodada 25 do Campeonato Brasileiro. E o Curitiba venceu o Remo por 3-2 nesse jogo de ontem. E aí encerrou essa rodada do Campeonato Brasileiro. E aí agora a gente fala de Copa do Brasil.
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1: Hoje nós temos o segundo clássico entre Cruzeiro e Atlético. O primeiro, como vocês se lembram, terminou empatado. Então, para esse jogo de hoje, qualquer vitória simples já garante o resultado, né? Já garante a classificação na Copa do Brasil. E aí tem algumas atualizações que a gente precisa dar para esse jogo que vai acontecer às 9 da noite nessa terça-feira. Por conta daquela falta cometida pelo Caio Jorge no Juan Tressoldi, que acabou com o jogador acionando protocolo de concussão, foi pro hospital, o Caio Jorge foi julgado ontem pelo Superior Tribunal de Justiça Desportiva e só recebeu uma advertência, apesar aí do advogado do Atlético pedir tentativa de homicídio no lance.
0: Que isso, gente?
1: Aconteceu, tá? Aconteceu isso aí no julgamento. O jogador só recebeu uma advertência e vai ter Caio Jorge no jogo contra o Atlético sim, viu? O jogador vai poder jogar, não recebeu nenhuma punição, não vai ficar de fora do jogo. O Cruzeiro também não vai ter como opção o Bruno Rodrigues, que fraturou o rosto e a costela numa dividida com o goleiro Everson. E aí, do lado do Atlético, o Everson também é um possível desfalque, porque se recupera do trauma no pé nessa mesma dividida com o Bruno Rodrigues. Então pode ser que esses três jogadores estivessem de fora. A verdade é que o goleiro Everson a gente não sabe se vai ou não pro jogo mesmo. O Atlético não atualizou durante o dia de ontem ou hoje ainda como que tá a situação dele pro jogo. E aí a gente só fica sabendo quando sair a lista dos relacionados, quando sair a escalação para esse jogo de hoje. O negócio é que pode dar pênalti. A gente espera que seja um jogo melhor do que foi semana passada, porque o jogo de semana passada foi um jogo ruim de assistir também. A gente espera que os dois times joguem melhor, né? Busquem mais o jogo nessa terça-feira para ver quem vai sair classificado para a Copa do Brasil.
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0: Muito bem, e aí? Você tá ansiosa? Vai lançar o seu placar para o jogo de hoje ou não?
1: Não vou zicar meu time desse jeito, né? Vamos deixar aí que vença o melhor.
0: Ó, o nosso amigo Marco, só corrigindo aqui, ele falou que o Cruzeiro vence hoje de 1-0, tá, Lorena?
1: Boa, gol do Caio Jorge, só pra matar de raiva o advogado do Atlético.
0: Que isso, gente. Bom, amanhã vai ser mais emocionante, amanhã vai ter o resultado.
1: Amanhã tem resultado.
0: Nós queremos saber, será que amanhã ela vai estar sorrindo? Será que ela vai dar triste?
1: Amanhã tem as cornetas de vocês.
0: Olha só. Bom, só manda um abraço pra Sandra Martins, da Serra do Ouro, Sacramento, mandou Bom dia, linda Lorena.
1: Bom dia, linda Sandra.
0: Eu acho legal, porque a galera não conhece. Bom, algumas pessoas não te conhecem pessoalmente, né? A minha tia perguntou, mandou um abraço pra ela, Ediana, lá em Viana.
1: Oi, Diana, um abraço pra você.
0: A minha tia, quando eu fui lá na casa dela visitar,

0: ela perguntou, ela falou assim, Henrique, ela é bonita? Porque a voz dela é muito bonita. Eu falei assim, ah, não. E aí, aquela lá é língua de trapo, fala demais, entendeu?
1: É fã ou hater, Henrique? Que é isso? É amigo ou não é? Pelo amor de Deus.
0: Manda um abraço. A Gê mandou um abraço pra
1: Mandei
0: minha tia,
1: um abraço,
0: né,
1: pra sua tia também.
0: Tá certo. Manda um abraço pra todos os nossos ouvintes que acompanham e fala que amanhã a gente se encontra aqui novamente.
1: Amanhã a gente se encontra, tem mais... Sem vocês peguem leve comigo se o Cruzeiro não passar, tá bom? Vamos com um coração mais amoroso.
0: Boa.
1: Nessa quarta-feira.
0: Por favor,
1: de
0: gente.
1: Todos os lados, se o Cruzeiro vencer também, eu prometo que eu vou pegar leve. Peguem leve comigo também.
0: Muito bem, esse foi o Placar Esportivo. Com ela, a nossa querida Lorena Correia. E amanhã tem mais. Bom dia pra você. Tchau, tchau, Lorena.
1: Valeu, galera. Tchau, tchau.
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2: Muito bem, agora são 9h20. Deixa eu mandar um bom dia pra essa galera aqui do WhatsApp. Lembrando que já tá online, viu? Pois é, o nosso WhatsApp tá liberado. Bora participar com a gente. Pega aí, manda a sua mensagem no nosso WhatsApp. 339... Ah, anota aí, vai. O WhatsApp da Rádio 9 FM, se você ainda não tem. Lembrando que você pode mandar mensagem de texto, você pode mandar o seu áudio, fica à vontade para participar com a gente.
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2: Muito bem, bora dar um alô para essa galera. Quem tá comigo? Maria Aparecida Paixão. Oi, Paixão. Bom dia, mulher. Fala comigo, solta a sua voz.
5: Bom dia, Henrique. Maria Aparecida Paixão, doutor Nosso Querido Forró. Feliz Dona Ilma, das Gabriel Célia, Franco Rosal, Magai Suzana, Alemão Brinha, Sobrinha Faria, Rita Gomes, Denise de Lima.
2: Calma aí,
5: mulher. Meu Deus. Para todos do Asilo, todos da loja do Geleias, Leandra Jose, Martins, Santa Terezinha, todos vocês da Rádio. Um bom trabalho. E com Deus, eu sou o melhor que eu sei que é. Por isso, eu sou nova aqui. Um abraço.
2: Aí sim, mulher. Um abraço para você, viu? Ótimo dia. Valeu. Ai, ai, bom demais. Ela manda o áudio bem rápido. E olha aqui, não tava no 2, não, viu? Um abraço pra você. Dona Margarete, lá em Vespasiano, bom dia. Um abraço pra minha amiga Dona Penha. Oi, Dona Penha. Bom dia pra senhora. Tudo bem, Dona Penha? Obrigado pela sintonia, viu? Lá em Alto Caparaó, um abraço especial pra ela, Roneida Rodrigues. Oi, Roneida. Bom dia, viu, mulher? Sandra participando com a gente também, todas as manhãs. Sandra Batista Dutra, na sintonia com a gente, valeu. Deixa eu mandar um alôzão para o meu amigo Hélio. Bom dia, Hélio. Vascaíno, Hélio Tuller. Bom dia, meu amigo. Bom trabalho para você aí, viu? Maria José tá na sintonia com a gente. Oi, Maria José, bom dia. Obrigado pela sintonia, viu? Ó, nós já estamos no mês de setembro, pessoal. Pois é, gente, no mês 9. Que isso, tá passando rápido, hein? Vocês acharam? Pois é, eu achei também que passou muito rápido, viu? Bom, deixa eu mandar um abraço pra minha amiga que já tá ansiosa para o Natal. A minha amiga Flávia Pereira. Oi, Flávia, bom dia. Minha amiga morena. Flávia Pereira já está ansiosíssima para o Natal. Já tá fazendo panetone. É. Pensa, gente, se a mulher tá ansiosa. Ai, ai. Legal demais. Manda aí, ó. Quero saber o que você acha que passou muito rápido. Nós já estamos no mês 9, gente. Setembro. Daqui a pouquinho já tá encerrando o ano de 2026, hein? Conta aí. Quero saber o que você achou que o ano tá terminando rapidão. Setembro, outubro, novembro, dezembro. Piscou. Já estamos aí no ano novo. Bom demais. Ó, e pra você, minha amiga, Flávia, ela é fã de Jorge Mateus, mas é das antigas, tá? Bora curtir propaganda. 9h24, aqui na Rádio Nova só toca as melhores.

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0: Luana Castela, olha onde eu tô. Agora são 9h38. E aí, curtiu a música? Gostou? Ah, que bom, que bom. Sabe quem pediu essa música? Foi a nossa ouvinte. Mandou mensagem aqui no nosso WhatsApp. Claro que nós iremos atendê-la. Tem alô na Rádio Nova.
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0: Bom dia para ela que tá lá em Pontões, Vanderleia de Oliveira. Oi, Vanderleia, bom dia, mulher, tudo bem?
2: Alô, alô.
0: Alô pra você, viu? Henrique, ó, quero ouvir uma música aí do Henrique Juliano. Ah, não, peraí, essa aqui, ela falou aqui, ó, hoje. Bom dia, Henrique, tudo bem? Quero ouvir uma música da Ana Castela, ofereço para o meu esposo, Paulo, e a minha filha, Paola, e todos os ouvintes da Rádio Nova. Um abraço pra você. Bora mexer o doce, Henrique, porque ele... É, ele não é doce, não. É, rapaz, ela tá trabalhando. Diz ela que está ajudando o pedreiro, né? E ela mandou uma foto aqui, o maridão tá só na janela olhando. Que isso, seu Paulo? Bora ajudar aí, cara. Olha só, tá conferindo serviço, né, seu Paulo? Tá certo, entendi. A Vanderleia diz que tá ajudando aí o pedreiro, né? Servente. Ela é servente. Aí sim, bom trabalho pra vocês, pra todo mundo aí em Pontões. O pedreiro também aí, ó. Rapaz, tá trabalhando e tá sendo vigiado aí, viu? Ah, o cara tá conferindo o serviço. Um abraço pra vocês, tamo junto. Ai, ai. Deixa eu ver quem está participando comigo, Dona Ivone. Oi, Dona Ivone, bom dia. Tudo bem com a senhora?
3: Oi, Henrique, bom Oi. Dia, tudo bem?
0: Aqui, bom dia, Dona Ivone.
3: Queria te pedir a música hoje. É, Mato Grosso e Matias.
0: Mato Grosso e Matias.
3: Igrejinha Azul. Oferecer para minha filha, Cristiane, minha neta Lara Laís, meu neto Matheus, para minha sobrinha Casa Reduto, meu sobrinho Bibi, para Jandira Gomes, Denise Lima, Dona Margarete, e para Dona Sebastiana lá no Guarani, para Carla e para Marinho, para você, obrigado.
0: Ah, um abraço para a senhora também, minha querida. Muito obrigado pela sintonia. Ana Lúcia participando com a gente. Oi, Ana Lúcia, bom dia. Obrigado. Meu amigo Fernando, fala comigo, Fernandinho. E aí, cara?
4: Valeu, aqui é o Rubinho.
0: Ó, ó, ó.
4: E Henrique, Fernando, Mário, Topigama, dá uma hora pro Rony, pro Solinho.
0: Ih, rapaz.
4: Ah.
0: Pra todo
4: Murilo,
0: mundo.
4: Pra Isabela, pra minha custódia.
0: A custódia é a mãe dele.
4: Pra dentro, pra Vitor.
0: Entendi.
4: Pagou a pera, eu vou pagar minha coca, fazendo favor aí.
0: Pagar a coca dele? Quem?
4: Amar, fazendo favor.
0: É bom, então. Entendi. Um abraço pra você também, Fernandinho.
4: Quem não sabe o que é. Quem não sabe o que é, valeu. Aqui é Rubinho. Valeu.
0: Valeu. Bom, hoje é aniversário da minha amiga aqui, ó. Henrique, é aniversário da minha filha Larissa Rocha. Mora no Bom Jesus do Realeza. Toca ginigeno pra ela. É a Cida de Manhuaçuzinho. Ah, então tá bom. Ó, ela é fã do ginigeno. Bora agitar, Henrique.

Agita aí, né? Agita aí. Parabéns, Larissa. Vai rolar merenda hoje? Simbora. Um abraço pra todo mundo em Bom Jesus do Realismo. Agita aí, hein? Larissa, Cida.

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0: Muito bem, agora são 9h54. Você curtiu? João Gomes, Dengo. Ah, ela também passou por aqui. Marília Mendonça, te amo demais. Legal. Bom, além de música boa, muita informação pra você, viu? Pois é, notícia boa, bora falar dos famosos? O que acontece no mundo das celebridades? Eu conto pra você, claro, que não é fofoca, viu? É, claro que não, longe de mim. São notícias comentadas, bora comentar. Eu não invento, eu não aumento, eu só comento. Então, bora comentar o que tá rolando aí no mundo dos famosos, no mundo das celebridades. Você já conhece esse quadro, é o Resenha da Nova.
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0: Muito bem, César Ricon revela a reação de Ana Castela após polêmica em Barretos. César Ricon revelou como Ana Castela se sentiu após a polêmica em que ele se envolveu durante a festa do Peão de Barretos. Em uma entrevista, o influenciador avaliou que a proximidade entre os dois acabou fazendo com que ela também fosse associada a essa situação e que revelou que a cantora se incomodou com a repercussão do caso. O César Ricon, que tinha um espaço reservado no camp ao lado da boiadeira e do influenciador John Vlogs, contou como Ana Castela reagiu à polêmica. Segundo ele, ela ficou bem chateada, viu, com toda a situação. Diz ele que é um pouco mais complicado, né? A Ana Castela é uma pessoa muito maravilhosa. Se tem uma pessoa que eu tenho total admiração, é por ela. Esse César Ricon, gente, parece que é o romance que a Ana Castela tá tendo aí com ele, viu? É, meus amigos, o criador de conteúdo também reconheceu que a relação entre eles fez com que a Ana Castela, fosse envolvida a essa briga que aconteceu com ele lá no Barretos. Mas todo mundo quer ter um motivo para falar dela, não é verdade? Ele disse, e ela não dá esse motivo, mas como estou próximo, acaba que eu dei motivo de prato cheio para eles assimilarem ela a qualquer tipo de coisa. Lamentou aí o jovem. Parece que Ana Castela...

que eu não invento nada, viu? Eu não aumento, eu só comento. E esse foi o Resenha da Nova de hoje. Já que nós falamos dessa dupla aí, ó. Até música junto eles lançaram. A última vez que a Ana Castela lançou música assim foi com o Zé Felipe, hein? Sei não. Será? Ela lançou música com o Zé Felipe, com o Gustavo Mioto e agora com o César Ricon. Será que tem alguma coisa? Sei. Só fica no ar, né?

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1: Agora são 10 horas.
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Muito bem, agora são 10h12. Você curtiu NX Zero com o Chorão, Cedo ou Tarde? Só sucesso, música boa pra você, bom demais. Bom, deixa eu mandar um alô pra galera aqui do WhatsApp. Lembrando que você pode enviar a sua mensagem de texto ou você pode mandar o seu áudio.

0: áudio, fica à vontade para participar, porque aqui no Bom Dia Nova, quem manda é você, viu? Bora participar com a gente. Quem tá na sintonia, meu amigo Rodrigo, lá do bairro Matinha. Salve, salve, Rodrigão, bom dia para você, obrigado pela sintonia, viu? Tamo junto. Um abraço para todo mundo aí no bairro Matinha, em Manhuaçu. A galera participando com a gente, valeu. Ih, rapaz, tem vascaíno aí, viu? Wendel Cabral, bom dia, Wendel. E aí, meu amigo, tudo bem? Henrique, nós estamos aqui, ó, trabalhando. E bora, Vascão. Tamo junto. Vascaíno, tá feliz com o Vascão, hein? Tá certo, tem que ficar feliz mesmo, né? Aí sim, Wendel, um abraço pra você, meu amigo. Tamo junto, valeu. Ai, ai. Só trabalhando e curtindo. Um abraço pra minha amiga Tia Gi. Bom dia, Tia Gi. Tá na sintonia também. Um abraço, Dona Amanda. Tá na sintonia também. Um abraço pra todas vocês. Dona Ângela também. Muito obrigado pela sintonia. É a galera sempre com a gente. Ótimo dia pra vocês. Bom trabalho. Tá ligadona lá no 12. Ah, já treinou, já foi na academia. Ah, falou que Henrique, já fui na academia, já trabalhei muito, já tomei café. Bom trabalho. Agora minha outra amiga tá de férias, né? Então nem adianta. Tá de férias, tá de só curtição, curtindo aí. Fazer o quê, né? É, deixa ela. Volto amanhã, hein? Ah, então tá bom. Aí sim, mulher. Até que enfim, né? Que é isso, gente? Bom trabalho pra você, então, né? Amanhã ela volta. A volta é triste, né? Meu Deus do céu, já acostumou ficar em casa, né? Um abraço pra você. Ó, oh, pra todas elas, né? As nossas amigas aqui. Ah, Rafael Felipe. Oi, Rafael, bom dia. E aí, cara, fala comigo.
1: Fala comigo, Henrique, bom dia.
0: Bom dia.
1: Aqui, toca uma musiquinha pro Panda pra nós aí.
0: Do Panda?
1: Pra nós entrando no clima.
0: Tá certo.
1: Eu tô ansioso.
0: Ah, legal, um abraço pra você. Tamo junto. Bom, ele pediu, tem que tocar, né? A clássica do Panda. Eu te seguro, bora curtir.

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13: Muito bem, agora são 10h20, está começando o nosso ranking musical. Quem escolhe a música agora é você. Na sequência são 3 músicas e eu quero saber qual é a melhor na sua opinião. E aí? A música número 1 hoje, olha, hoje o Top Top é especial, viu? São 3 músicas que estão fazendo sucesso 2026. 3 músicas novas. A música número 1, Zé Elias, com Gustavo Lima, Volte Amor. A música número 2, Mulher Nunca, Nunca Foi Pra Menino, aquela da carne do... A carne só cai no prato do vegano? Pois é, essa música aí. E a música número 3, Country Beat, com Mari Fernandes, Um Peão Desse. E aí? São 3 músicas novas. Mas quem escolhe é você, viu? Qual é a melhor? A música número 1, a música número 2 ou a música número 3?
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1: Muito bem, 10h31. E aí, qual é a melhor música, na sua opinião? A música número 1 do Zé Elias, Volte Amor. A música número 2, Mulher Nunca Foi Pra Menino. Ou a música número 3, Um Peão Desses. E aí, qual é a melhor? Quem escolhe é você. Manda aí no WhatsApp da Rádio Nova. Tô esperando a sua participação, viu? Manda aí.
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0: Muito bem, 10h39. Bom, você curtiu aí Jota Quest numa boa? A gente vai seguindo numa boa aqui, né? Bom demais. Ó, deixa eu mandar um abraço pra essa galera aqui do WhatsApp. Deixa eu ver quem tá comigo participando aqui. Bom dia pra essa galera. Deixa eu ver. Ó, a Rose. Oi, Rose. Ih, rapaz, no horário do almoço. Bora almoçar, Henrique. Ela mandou a foto do prato dela, gente. É o prato dela. Eu vou falar, deixa eu ver. Tá se alimentando bem, hein, Rose? Que isso, mulher? Ó, arroz, feijão. Feijão vermelho. Banana. Couve, alface. Que isso, batata frita, salada. Olha só, aí sim. Deu fome, tá? Tá bonito esse prato, hein? Deu uma fome. Depois me fala onde que é aí, ué. Que isso, gente? Eu vou querer almoçar assim. Meu Deus do céu, bom demais. Um abraço pra você, Rose, Denise, Gilza. Legal, tá no horário do almoço. Também tô querendo, viu? O Basílio. Oi, Basílio. Bom dia, Basílio. Participando com a gente. Muito obrigado pela sintonia. Basílio tá na sintonia. Valeu, Basílio. Bom dia pra você. Ó, bom dia também para a minha amiga Jaqueline. Oi, Jaqueline. Jaqueline da Costa Rodrigues, do bairro Nossa Senhora Aparecida, participando. Muito obrigado, valeu. Bom dia para você, viu, minha querida? Deixa eu ver quem tá na sintonia. Gumercino Ferreira, bom dia para você. Júlio César também. Márcia Cândido, lá do Santa Luzia, sempre participando com a gente. Muito obrigado. Valeu. Os melhores ouvintes. Ó, meu amigo Saulim Pagodeiro. Bom dia, Saulim. Tamo junto, viu? Um abraço pra você e pra todo mundo aí do Santa Luzia, a comunidade Santa Luzia, sempre representando aqui no Bom Dia Nova. Valeu. Bom, e a galera escolheu. Sabe qual foi a música mais votada hoje, gente? Eu falei, ele tá fazendo um sucesso, não tem jeito. A música mais votada hoje foi a música número 1 do Zé Elias. Volte, amor, e você vai curtir agora. Simbora, é a mais votada no Top Top do Bom Dia Nova.
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Muito bem, 10h53, chegamos ao final do nosso programa. Ah, que pena. Está encerrando agora o Bom Dia Nova. Claro que eu quero agradecer você que mandou mensagem, participando com a gente. Bom dia pra você, viu? Tamo junto. Daqui a pouquinho tem Ronaldão, chuchu, chuchu, Ronaldão. Pois é, daqui a pouquinho tem Orelhão da Nova. Depois tem o Popline com o nosso querido Eli Glazer Sérgio, que tá voltando aí hoje das férias. E à noite tem o Vibe da Nova. Então segue aí com o seu rádio ligado durante todo o dia, viu? Posso te pedir uma coisa? Só uma coisinha só. Olha, você ficou com a gente aqui, você ficou comigo a manhã inteira. Poxa, até 11 horas da manhã, escutando a Rádio Nova, me escutando falar na sua cabeça, não vai seguir a gente lá no Instagram? Ah, para com isso, né? Dá aquela moral pra gente também lá nas redes sociais, vai lá, vai. 9FM88 é o perfil da rádio agora. Poxa, se você quiser, assim, aquela pessoa, assim, pessoa boa, só gente boa que faz isso. Me segue também, vai, no meu perfil pessoal, vai lá, dá aquela moral. Me acompanha, Henrique Souza, Henrique com H, Souza com Z, não tem erro. É o menino do sorriso bonito, coloca lá. É Henrique Souza, tá, né? Nada de José, nada de Santos, não. Me segue lá, Henrique Souza. E nada de Boca de Sacola também, não, viu? O pessoal fica me chamando de Henricota, Boca de Sacola, é o Ronaldão. E a Lorena, te contar, viu? Então, segue a gente lá nas redes sociais, 9FM, e o meu perfil acompanha lá, tem muita coisa boa. Gostou do nosso programa? Curtiu? Ah, que bom! 10h55, eu vou ficando por aqui. Muito obrigado pela sua sintonia, pela sua participação. Eu volto daqui a pouquinho. Mas o Bom Dia Nova, só amanhã. Tchau, tchau, pessoal. Fica com Deus. Fui! 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
5: Legal, galera. Ô, Chuchu, bom dia, galera. Bom dia. Bom, sempre a galera curtindo aqui a Rádio Nova, né? A rádio que tá todo mundo ligado, né, Chuchu? Opa! Olha a música aqui, ó. Nova! bom dia pra você ligado aqui em 88.3 da Rádio Nova, Chuchu. Aqui Ronaldão e tá começando o Orelhão da Nova. Bom, o Orelhão é povão e o povão é Orelhão e tá começando muita música legal pra galera curtir e os quadros maneiros também pra você interagir aqui com a galera da Rádio Nova. Quem ouve, sabe o que quer.
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5: Bom, e pra começar o Orelhão da terça tem o Zé Felipe. Ele é ruim de coração, é o Zé Felipe.

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0: Isso aqui tem que ter sentimento. Displicente. Conta essa história pra nós, pai.
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0: Bom, até aí, Chuchu, essa é a Marvila, shortinho Nike.
1: Ele sabe, é nosso, Chuchu Ronaldão.
0: Esse pagode mó barato, né? A Marvila com a Ayla, com a Ayla e com a Amanda também, né? Nike shortinho. Ah. Simone Mendes, Erro Gostoso, Wesley Safadão, Displicente, Diego e Vitor Hugo. Maneira essa música também da dupla Diego e Vitor Hugo, hein? Moça pra casar. Deixa eu dar uma girada na roleta pro intervalo comercial no Orelhão da Nova.
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0: Bom, até aí, Chuchu. Ah, o Péricles, galera, com a Ana Castela. Simplesmente acontece.
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0: Legal, né? Chegou o momento, hora fofoca. Ô, senhor Henrique, se eu quiser trabalhar aí, tá? O povo tá esperando. O senhor tá atrasado 5 minutos, hein?
3: Jamais!
0: O senhor está atrasado,
3: não, eu estava aqui no horário, o Ronaldão falou: vou passar mais música aqui.
0: 5 minutos já foram. Já excluímos aqui 5 minutos da resenha.
3: Ah, é?
0: É.

0: Ih, rapaz.
1: Só tá atrasado.
0: E o horário tá apertadinho aí, né? Tá correndo, porque tem.
1: Ah, por causa do negócio político aí, né?
0: É, pois é, né? Então vambora.
1: Não sei pra que eleição de dois anos. Cruz, credo.
0: Já rodou a vinheta também?
1: É? Já rodou a vinheta. Já, né? O senhor tá dormindo aí, ó. Tava fofocando com quem no celular aí?
0: Olha, não posso contar.
1: Tava fofocando com quem aí?
0: Ó, o seguinte.
1: É, vamos lá.
0: Você conhece Shawn Mendes?
1: Shawn Mendes? É, conheço. É, namorado, canta pra caramba.
0: Namorado da Bruna Marquezine, meu amigo.
1: Ah, é? É. Pô, namora. Ele é bonitão, mas a Bruna Marquezine é um monumento de biita.
0: Ó, o seguinte, Bruna Marquezine e Shawn Mendes ajudaram a distribuir mais de 3 mil quentinhas no Rio de Janeiro. Quentinhas é pra nós
1: quentinha
0: aqui.
1: Quentinha no Rio é marmitex, né?
0: Marmitex.
1: Legal, boa.
0: Mais de 3 mil marmitex, vamos falar marmitex aqui.
1: Marmitas, no Rio, na cidade do Rio de Janeiro,
0: no
1: capital?
0: No Rio de Janeiro.
1: Ó, na comunidade ou...
0: Pois é. Bom, ó, a iniciativa foi da paróquia Santa Rita de Cássia, no Rio de Janeiro. Distribuiu aí quentinhas, ó, marmitas para as pessoas em situação de rua nessa segunda-feira. É, a Bruna Marquezine distribuiu ali, ajudando a entregar biscoito, água, bolacha, biscoito também, pacote de biscoito, entregando água. E o Shawn Mendes distribuindo aí também garrafinhas de água, entregando as marmitas lá no Rio de Janeiro. É um grupo de voluntários, e eles estavam lá ajudando a galera. Parabéns, né?
1: A iniciativa ainda da Igreja Católica e da paróquia.
0: Sim.
1: Foi abraçada aí pela Bruna Marquezine.
0: E o cantor canadense, Shawn Mendes.
1: Que tem bala na agulha, a conta bancária dela, o Pix dela pode ser beber um Pix com P maiúsculo, do Shawn Mendes também.
0: Claro,
1: eles devem ter, com
0: ajudado.
1: Certeza, eles compraram não sei quantas quentinhas, que é conhecido como aqui Marmitex, né? E matou a fome de muita gente, de morador de rua, de pessoas abandonadas, infelizmente, aí que tem isso nos quatro cantos do Brasil e do mundo, né? Na cidade do Rio de Janeiro. Legal, boa.
0: Parabéns, ó. Boa. Parabéns à iniciativa aí, ó.
1: Você tem o zap aí da Bruna Marquezine?
0: Ah, eu acho que eu tenho,
1: hein? Manda, me pergunta que dia, quando que ela vai voltar nas novelas? Eu quero ver ela na novela.
0: Pois é, rapaz. Ela não tá fazendo nenhum trabalho, né?
1: Parou
0: mesmo. Só tá namorando agora.
1: É, eu quero ver quando ela vai voltar. Só fica nas praias da cidade do Rio de Janeiro.
0: Pois é.
1: Volta pra me te ver nas novelas, Bruna Marquezine.
0: Olha só. Bom, agora vamos falar de um caso polêmico aqui. Zezé de Camargo, conhecido como Omir Osmar. Zezé de Camargo.
1: Não é conhecido. Zezé de Camargo é o nome artístico. Mirosmar é o nome dele.
0: É porque fez um sucesso recentemente. O povo começou a chamar pelo nome, o nome original, né?
1: É o projeto que ele fez. Que ele
0: virou sucesso.
1: O Luciano tá cantando gospel. Mirosmar. O Luciano cantando gospel. O Zezé veio pra cá. E de vez em quando, eles atendem também a carreira com o Zezé de Camargo e Luciano. Mas maioria dos shows é do Zezé. E falou. Aí o pessoal começou. Canta, Mirosmar. Aí é o projeto do show dele agora.
0: Aí
1: canta, Mirosmar. Zezé de Camargo em Manhuaçu. Tipo assim.
0: Nas festas, a galera.
1: Mas o nome esquisito, hein?
0: Mirosmar. É melhor Zezé mesmo. Ó, o seguinte, Zezé de Camargo venceu uma ação na justiça contra um vereador após acusação falsas. Ele teve acusações falsas aí. Você deve conhecer esse negócio aí. Teve uma tal de farra dos cachês. Olha essa história. Uma disputa judicial envolvendo o Zezé de Camargo e um vereador lá de Porto Alegre terminou com uma decisão favorável ao Zezé. Ele ganhou na justiça. O processo iniciou em 2025, depois que o político, o vereador, ele publicou um vídeo nas redes sociais. Ó, atenção aí, porque a galera acha que internet, rede social, Instagram é terra sem lei, pode falar o que quiser. Cuidado, viu? O vereador fez um vídeo falando que o Zezé estava envolvido na chamada farra dos cachês. A farra dos cachês seria uma possível irregularidade na utilização de dinheiro público para a contratação de shows.
1: Se o dinheiro é público, o show tem que ser de graça para a galera.
0: Pois é.
1: Correto?
0: Correto.
1: Nós pagamos impostos, tá tudo bem.
0: Tá tudo bem. Agora, se for um show particular, pode cobrar o ingresso, a entradinha.
1: Aí pode. Com pois dinheiro público, o show tem que ser no 0800.
0: Isso aí,
1: e tá certo.
0: E tá tudo bem. Ó, a justiça
1: Eles que são, um é cantor, outro é político.
0: Tão
1: o cantor
0: dinheiro,
1: e o político se entendam pra lá, o problema deles é...
0: Bom, mas aí o político perdeu na justiça porque, segundo a justiça, era informação falsa.
1: Ah, então aí...
0: Aí não tem como, você vai lá pra internet, ele foi pra internet, meteu o pau no Zezé, falou mal dele, que aí ele tava recebendo uma graninha.
1: O Zezé falou assim, não,
0: vamos resolver na justiça.
1: Agora, você já viu a justiça no Brasil em alguns casos aí, né? Oh. Recorre dali, tricorre dali, vai dali, tal, quem sabe daqui uns anos aí, anos e anos, sai a decisão aí.
0: Não, mas já saiu a decisão.
1: Já saiu? Saiu? Decisão final?
0: A decisão final.
1: Sem direito a recurso?
0: O vereador foi condenado a pagar 15 mil reais por danos morais, porque, segundo a justiça, esse vídeo...
1: Isso aí já foi em última instância.
0: É, foi a primeira decisão aí, a sentença. Parece que
1: então é em primeira instância.
0: Em primeira instância.
1: Ou então chegaram e falaram assim, vamos fazer um acordo, pá, que você doa aí o dinheiro aí pra instituição aí de Porto Alegre.
0: 15 mil reais por danos morais, o vereador vai ter que pagar aí, ó.
1: Quinzão.
0: 15 mil reais também é nada, né? Mas tá bom. Pelo menos acabou
1: a justiça. Pra ele não pode ser nada, pra mim é grana pra caramba.
0: Para com isso, você tá com Pix... Pix não, que você não usa Pix, né? Mas você deve estar com cheio de dinheiro debaixo do travesseiro lá, nota. Você tem aquela nota de um real ainda? Você quer dar velha guarda?
1: Primeiro que não existe. Tem nota de um real? Não existe.
0: Mas você só usa cédula, uai.
1: Eu sou a língua.
0: Deixa eu ir embora, pessoal.
1: Minha conta é digital.
0: Ah, olha que isso.
1: O senhor que é um moço velho. O senhor parou no tempo.
0: Bom, pessoal, ótima terça-feira pra você. Eu volto com o nosso querido Lili. Tá de volta.
1: Volta hoje?
0: Volta hoje.
1: Ah, eu não gosto de chamar de Lili, não.
0: O Voz de Trovão.
1: É, Voz de Trovão ainda vai.
0: Ele Glazer Sérgio.
1: Que ele é magrelinho, eu sou o Ronaldão, é altão magrelão. E ele é baixinho magrelinho, igual um palito. Mas a voz é de Trovão.
0: Mas quem contou essa história de Lili não foi eu, tá, gente?
1: Nem eu. Eu não. Foi o Ibinelli de Santa Margarida que falou. É o Ibinelli, amigo dele.
0: Então, tá bom. Tchau, pessoal. Valeu. Fui.
1: Ó, galera. Resenha da Nova. 16h tem mais Resenha da Nova. Como o Henrique chegou atrasado pro Resenha da Nova edição de 11h30 da manhã, eu espero um pouquinho aí que vou ter que rodar a música do Shawn Mendes com a Camila Cabello depois do intervalo, tá? Mas a culpa é dele, ele que chegou atrasado aqui, ele atrasou aqui, Já o Shawn Mendes com a Camila Cabello, ó. Senhorita, bonitona.

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0: Bom, até aí, Chuchu. Dilcinho, 11 pouquinho, Dilcinho. Natanzinho, até quando? Shawn Mendes, Camila Cabello, Senhorita.
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0: Bom, Chuchu, é o seguinte, ó, tá liberadão pra você participar com a gente aqui, depois do senhor horário eleitoral, pra você participar aqui comigo no quadro Tem Alô no Orelhão, Tem Alô na Rádio Nova. Manda aquele recadão pra gente aqui, você pode pedir uma música, pode dar uma cornetada, pode contar uma piada, enfim, pode cantar a música do Chuchu também, com o seu nome, de onde você tá falando, manda aquele recadão aqui pro 984541735, tá bom, Chuchu? Então é o seguinte, ó, tem uma pausa agora para a propaganda eleitoral.

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0: Bom, Chuchu, ó, meio-dia e 32 aqui na Rádio Nova, depois do horário eleitoral gratuito, obrigatório. Pô, a gente voltou com a Simone Mendes, mulher foda, com Diego e Vitor Hugo, galera. Diego e Vitor Hugo, Zé Neto e Cristiano, hein, galera. Essa música é maneira, né? A culpa é do meu grau. E ainda Ivete Sangalo clareou, tá, Chuchu? Aqui, Rádio Nova, 88.3. Galera, quem ouve sabe o que quer. Bom, tem que dar uma girada aqui, rapidão, uma girada aqui na roleta pro intervalinho comercial, no Orelhão da Nova. Já já tem o Luan Santana com a Luísa Sonza, ó.
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0: Essa música é lindona, hein? Essa música é lindona, hein, Chuchu? Você vai curtir ela já já, Coração Cigano, Luan Santana, Luísa Sonza na Nova, ó.

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0: Mantém Chuchu, Tiaguinho aqui na Rádio Nova, né? Caixa Postal, galera. Bom, galera, hoje tem Copa do Brasil, começa hoje as decisões, né, galera? Jogos de volta à Copa do Brasil, ou jogo 2, né? Tem Atlético e Cruzeiro hoje, amanhã tem Palmeiras e Santos, amanhã tem Vasco e Vitória, quinta-feira tem Inter e Grêmio. Então, até quinta-feira, ou melhor, né? A gente já vai conhecer hoje o primeiro semifinalista da Copa do Brasil. Vai sair sabe de onde? Nada mais, nada menos que o Superclássico Atlético Mineiro e Cruzeiro hoje na Arena do Galo. Galera, no bairro Califórnia hoje. Aqui, ó, se der empate, decisão nos penaltis. Então hoje a gente vai conhecer o primeiro semifinalista da Copa do Brasil, né, galera? Copa do Brasil. Em 2024, o Galo chegou na semifinal e chegou na final. Depois perdeu, né? Em 2025, o Cruzeiro chegou na semifinal também. O Galo chegou na semifinal em 2024 e o Cruzeiro chegou na semifinal em 2025, hein? Quem vai chegar de novo na semifinal da Copa do Brasil, hein? Atlético ou Cruzeiro? Cruzeiro ou Atlético? E hoje tá valendo o seu palpitão aqui, tá, Chuchu? Pode mandar seu palpitão aqui pra Rádio Nova, 984541735. Você, cruzeirense, fala do palpite só do seu Cruzeiro. Você, atleticano, fala do palpite só do seu atleticano. Não vai cornetar o Cruzeiro, nem o Cruzeiro cornetar o Galo, não. Manda só o palpite do seu Atlético Mineiro ou do seu Cruzeiro aqui pra Rádio Nova, tá, Chuchu? 984541735. O Lucas mora no bairro Colina. O Lucas falou: 1x0 Cruzeiro hoje. Palpitão do Lucas, cruzeirense no bairro Colina. Já na rua Antônio Velesso, lá na Droga Nova, o Virgílio, cruzeirense, falou que vai ser 2x0 Cruzeiro. Já o colega de trabalho dele, Valdeci, que é atleticano, falou que vai ser 0.5x0 pro Atlético Mineiro. Deixa eu trazer aqui a Crislaine, São Pedro do Havaí, Manhuaçu, São Pedro do Havaí. Crislaine!
1: Fala, Chuchu, Crislaine aqui da Passo Livre. Meu palpite pro jogo hoje, 2x0 pro Cruzeiro, rumo ao título.
0: Ai, legal, boa! Tem mais um aqui? Deixa eu ver mais um aqui, ó. Mais um, vai, Chuchu. Seu palpitão pra decisão hoje, Atlético e Cruzeiro.
2: Fala, Ronaldão. Como belo cruzeirense que eu sou, aqui é o Vitor Rocha, tá? Só pra não esquecer quem tá falando. Ó, como belo cruzeirense que sou, hoje eu vou falar que meu Cruzeirão vai aplicar em uns 3x0, fora o esculacho dentro da casa do galão. Abraço, Ronaldão.
0: Tá aí o palpite do Vitor. Esse palpite é do Vitor Rocha, secretário de esportes aqui em Manhuaçu e cruzeirense, viu? Ele falou que vai ser 3x0 Cruzeiro, fora o baile. Xiii!

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0: Boa tarde, Chuchu, Ivete Sangalo com a Ludmilla na Rádio Nova macetando.
1: O Orelhão da Nova volta já já. Daqui a pouquinho. Daqui a pouquinho. Você curte essa aqui, ó.
0: Ó, Chuchu, já já no dia 1º de setembro, no primeiro Orelhão da Nova do mês de setembro, já já tem o Murilo Rufi, deixa eu.
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0: 1 hora.
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3: Bom, legal, hein, Chuchu? Panda com Jonete Frederico, 200 reais, duzentão. E ainda, Murilo Ruf, hoje não. Ah, deixa eu, nada a ver com hoje não, né? Deixa eu mandar um alô aqui pro Lúcio. Lúcio tá aqui em Manhuaçu, ele é da reserva da Polícia Militar, né? Lúcio! O Lúcio falou que não quer nem saber, ele disse que vai dar Atlético Mineiro hoje 3-0 e ponto final. E o galão da massa na semifinal. Ó! Oh. Ele é fã também da Ana Castela e do Eduardo Costa. Valeu, Lúcio, Chuchu. Cristiano Terra, tá na zona rural de Simonésia. Ô, Cristiano Terra, Chuchu. Deixa eu ver o que mais aqui. Se algum dia minha terra eu voltar... Deixa eu mandar um salve aqui, é o Thiago Eringer, tá aqui em Manhuaçu. Alexandro Lemos, doutor Alexandro Lemos. Ah, doutor, porque ele é jovem advogado, né? Deixa eu trazer aqui a Crislaine, São Pedro do Havaí, Manhuaçu.

0: Eu sou São Pedro do Havaí. Ela é cruzeirense, tá confiante, ó.
1: Fala, Chuchu. Crislaine aqui da Passo Livre. Meu palpite pro jogo hoje, 2x0 pro Cruzeiro. Rumo ao título.
0: Ó, viu? Rumo ao título, a Crislaine. De novo!
1: Fala, Chuchu. Crislaine aqui da Passo Livre. Meu palpite pro jogo hoje, 2x0 pro Cruzeiro. Rumo ao título.
0: Ó, aí sim, Chuchu. O Ricardo do Gás está aqui, Manhuaçu. Ricardo do Gás, cruzeirense, falou que hoje vai ser 1x0 Cruzeiro. Vai ter mais um áudio aqui, ó. Solta a voz aqui na Nova.
2: Ronaldão, bom dia.
0: Hã?
2: Aqui é o Elisomar, Galo doido.
0: Sim, senhor.
2: 3x1 pro Galo hoje, hein?
0: É?
2: 3x1 pro Galo.
0: Tá bom.
2: E a massa vai passar na rua de fogo.
0: Ó. Oh. Elisomar.
3: Fala, Chuchu. Boa tarde.
0: Deixa eu ver quem é esse aqui. Não, tem mais um aqui, ó. Solta a voz aqui, Chuchu.
4: Boa tarde, Chuchu. Tessou, tessou. Daquele naipe.
0: Batoré.
4: Hoje tem um excelente... É o clássico. Hoje o maior de Minas... vai enfrentar o segundo maior de Minas. O maior de Minas, na nossa casa, você sabe quem que é, né, Chuchu? Não precisa nem eu falar, né? Porque o maior de Minas, nós somos do Clube Atlético Mineiro. Contra o segundo maior de Minas, né, Chuchu? Fazer o quê? Meu palpitão pra esse jogo aí, né? É Galo 3x0, fora as ameaças. Aqui é Galo, Chuchu!
0: Ó, oh, você atleticano, você cruzeirense, manda seu palpitão aqui pra Rádio Nova, hein? Decisão hoje, hein? Vale vaga na semifinal da Copa do Brasil, em terça-feira, daquelas para atleticanos e cruzeirenses. E manda também um áudio aqui pra Nova, cantando a música do Chuchu, ó. Tô esperando, ó.

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3: Bom, Chuchu aqui, Rádio Nova. Tem alô no Orelhão, tem alô na Rádio Nova. Cadê o Chuchu aqui de Santana do Manhuaçu? Vai, Chuchu!
4: Fala, meu amigo Chuchu Ronaldão. Tudo na paz? Aqui é o Maurício de Santana. Passando para desejar a todos uma ótima semana. Estamos aqui na obra, no Tim. Eu, Tupanzinho e o Jandinha. Alô?
3: Jandinha.
4: Vai, Flamengo. Manda um abração pra todos nós e toca a música do Panda aí, qualquer uma, fica a sua escolha. Valeu?
3: Fui. Chuchu, obrigado aí, tá? Beijão pra galera de Santana do Manhuaçu. A Carla tá em Simonésia. Oi, Carla. Manda alô pra minha família aqui, Chuchu. Galera de Simonésia. Oi, Carla. A Cássia Arruda tá em Reduto. Ela falou que hoje é 3-1 pro Cruzeiro. Ó, tem mais um aqui que mandou o áudio aqui. É cruzeirense, ó. Vai, Chuchu.
5: Fala, Chuchu, professor.
3: Esse aqui é o fanático cruzeirense de realeza. É o professor Leizinho do churrasquinho, ó.
5: Fala, Chuchu, professor Leizinho aqui de realeza. Mandando um abraço aí pros meus amigos do Quitanda e passando pra deixar o meu palpitão no bolão aí hoje, hein?
3: Qual?
5: O Cruzeirão vai amassar na nossa casa lá, nossa segunda casa, Arena MRV. E vamos ganhar de 2-0 do Galinho lá, hein? Um abraço.
3: Valeu, professor Leizinho! Ó, Chuchu, tem uma galera pedindo Henrique Juliano aqui na Nova. Sabe onde? Ó!
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0: Alô, é da Nova? Alô?
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0: Bom, a galera pediu aqui no quadro Orelhão Toca Duas, Henrique e Juliano. Alô, bebê. Oi, bebê, coisa linda. Tic, tic, tic, tic, tic. Alô, bebê e seu perfil, Henrique e Juliano no quadro Orelhão Toca Duas. E aí, manda o seu Orelhão Toca Duas aqui pra gente, galera, pra gente mandar aqui duas músicas da sequência musical na playlist musical da Nova com seu artista preferido, tá? Deixa eu mandar alô pro Igor Langame aqui em Manhuaçu. Igor Langame, o seu titio Joel Langame de Santana do Manhuaçu, tá mandando um salve salve pra você, né? O Igor Langame, 18 anos, ele mandou legalzão domingo passado em Fervedouro, na categoria nacional de motocross, hein? Valeu, Igor Langame! Ó, sucesso aí, chuchu! Também manda um alô pra Júlia. A Júlia mora em Socapó, distrito de Lajinha. Ela tá mandando um alô pra toda a galera do Socapó, especial pra família dela. Júlia, comunidade Socapó, município de Lajinha.
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0: valeu, Matheus Calma, Simone Mendes.
1: Que linda!
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0: Seguro.
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2: Você curte essa aqui, ó.
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0: Bom, Chuchu, esse som é maneiro, hein? Do Sorriso Maroto com Ferrugem. Ah, Perdas e Danos, galera. E também Alemão do Forró. Ela faz. Tem alô no Orelhão, tem alô na Rádio Nova, na região do bairro Coqueiro, na Baixada. Rafael, ô Malacréu. Rafael mandou, canta, Mirosmar. Cadê a Diene, hein? A Diene tá no bairro Santo Antônio. Diene!
1: Boa tarde, Ronaldão Chuchu. Diene da Team Automoto, saudações atleticanas. Ronaldão, palpite de hoje, hein? 2-0, Galão da Massa, hein? Fui!
0: Ah, tá bom. Valeu, Diene! Ó, você é atleticano, você é cruzeirense, pode mandar o palpitão hoje, hein? Pra decisão hoje de vaga, vale vaga na semifinal da Copa do Brasil hoje, Atlético e Cruzeiro. Ô, Buiu! Ô, Buiu! Buiu tá aqui em Manhoaçu. Buiu atleticano falou que vai dar o quê? Ele falou assim, o placar eu não sei, mas vai dar Galo. O Galo vai classificar. O Galo vai se classificar. Ai, ai, ai. Vambora curtir Bruno e Barreto.
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0: Gustavo Lima. Pô, até aí, Chuchu. Gustavo Lima, 10 da mente. Guilherme Silva, Amor de Jasmim. O Zezé de Camargo, Irmão da Lua, Amigo das Estrelas. Tem alô no Orelhão, tem alô na Rádio Nova. Deixa eu trazer aqui o cruzeirense Maxwell de São Pedro do Havaí. Solta a voz aqui na Nova, Maxwell.
1: Fala, Chuchu. Boa tarde, meu amigo. Aqui é o Maxwell, Chuchu, de São Pedro do Havaí. Pode cravar pra nós aí, Chuchu. 2-1 Cruzeiro hoje. 2-1, cabuloso. Faça o K imediatamente, hein? É nóis.
2: Boa tarde.
0: Valeu, Maxwell. Obrigado aí, São Pedro do Havaí. Cadê o Diego Braz aqui, hein? O popular 0-0 do bairro Nossa Senhora Aparecida. 0-0 no amor. Mas ele falou que vai dar Atlético Mineiro hoje e Vasco da Gama amanhã, ó.
3: Vai ser 2-0 pro Galão da Massa hoje. E 2-0 pro Vascão amanhã.
0: Tá bom. Como é que é? Vai ser?
3: Massa hoje. E 2-0 pro Damassa hoje. 2-0 pro Galão da Massa hoje. E 2-0 pro Vascão amanhã contra o Vitória.
0: Tá bom. Muito obrigado aí, sim, senhor. O Zinho Destaque tá na Ponte da Aldeia trabalhando, tá lá no posto de gasolina. Ele mandou um alô pro Leopoldo Vugo Popoldo. Ai, ai. Tem mais um aqui, ó. Esse aqui, solta a voz aqui no seu palpitão pra Atlético e Cruzeiro hoje, Chuchu, vai.
4: E aí, Chuchu Ronaldão, boa tarde. Que o Totó Isaac vai ficar aí atleticano. Vai dar 2-1 Atlético hoje. E amanhã meu Vasco vai arrebentar também.
0: Tá bom. Como é que é o nome dele? Totó o quê? Deixa eu ver aqui.
4: E aí, Chuchu Ronaldão, boa tarde. Aqui o Totó Isaac vai ficar aí me atleticando.
0: Totó Isaac, Totó, Totó, Totó. Tô esperando o seu áudio aqui na Nova cantando a música do Chuchu, hein? Totó, Totó, Totó, Totó, Totó.

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0: Bom, até Chuchu, João Gomes aqui na Rádio Nova. Ai, você endoideceu o coração do Chuchu.
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0: Pode fazer um apelozinho pra galera aí, em nome da galera que gosta de puxar aquela caminhada, principalmente nas tardes e noites aqui em Manhuaçu, né? Galera aí da Secretaria de Infraestrutura e Limpeza Urbana de Manhuaçu, dá uma olhadinha pra gente aí com carinho na ciclovia, né, Manhuaçu, do Trevo do Café até no bairro Ponte da Aldeia. Pô, tem que dar uma limpeza ali, tem que recolocar aqueles... fala cubo de gelo, né? Separando ali o lugar da galera correr e a BR-262, né? Tem que dar limpeza também aí, né? Então, pessoal da Prefeitura de Manhuaçu, dá uma olhadinha pra galera que gosta de puxar aquela caminhada maneira, né? Principalmente nas tardes e noites, né? Aqui em Manhuaçu. É criança, é jovens, é... enfim, de todas as idades, né? Então, mais uma vez, um apelo aí pra galera da Prefeitura de Manhuaçu, né? Da Secretaria de Infraestrutura e Limpeza Urbana. O secretário, seu Paulo, dá uma olhada pra gente aí com carinho na ciclovia Manhuaçu. Repito, da Ponte da Aldeia até o Trevo do Café. Vai ter que dar uma melhorada ali pra galera ali, né? Pra galera que gosta de caminhar, né? Ah, puxar aquela corridinha, né? Ah, né? Bom, Chuchu, tem alô no Orelhão, tem alô na Rádio Nova, a Jane. Oi, Jane. A Jane tá em Penha do Coco, chalé. Oi, Jane. Oi, galera de Penha do Coco. Ah, beijão pra galera aí. Deixa eu mandar um salve também aqui pro Ronan Natal em Simonésia. Ronan Natal, Chuchu.

Pô, galera, aguenta a mão aí só um pouquinho. Eu vou girar a roleta aqui pro intervalinho comercial. Pô, e você vai curtir já já o Chapeludo. Ameludo, Chapeludo, charmoso e bonitão.

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0: essa é a galera que move o Brasil. GFM, GBM, galera do GAN. Alô, moleque doido, já em cima.
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2: Vambora, churrasquinho. Essa é a nossa música, meu compadre.

Bom, até chuchu, menos é mais, hein? Brinda aí, Natanzinho, novo namoro. E Anitta, abre caminho. Menos é mais pra Alessandra, menos é mais Oliveira, do bairro Nossa Senhora Aparecida. Foi legal, né? Tem alô no Orelhão, tem alô na Rádio Nova, tem alô no bairro Santo Antônio pra Camila. Camila tá trabalhando. Oi, Camila. Camila com K e com Y. Ela tá parabenizando a colega de trabalho, a Marisa. Hoje é aniversário da Marisa, amiga da Camila, na rua Antônio Velés, onde estão trabalhando. Ô, Marisa, seu aniversário hoje? A pergunta do Chuchu Ronaldão, que horas que vai ser a merenda? Uai. Já o Zé Chumbrega, todo desengonçado, Zé Chumbrega, ele falou assim, estou ouvindo a Rádio Nova no aplicativo, fonezinho no ouvido, estou dando um rolê aqui na Baixada, já estive na Melo Viana, na Barão do Rio Branco, estou passando aqui pela Salim Nassif, vou até o Coqueiro, Chuchu Ronaldão, depois eu volto pela Felipe Nassif, porque eu moro na Baixada. Ô Zé Chumbrega. Ele mandou a foto pra nós aqui. Tá bonitão, hein, Zé Chumbrega? Você tá bonitão igual o Chapeludo. Ô, Zé Chumbrega! Simão!

0: churrasqueira, seu.
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0: Daqui a pouquinho. Bom, Chuchu, Danilo e Davi, não mexe nas minhas gavetas. E depois do intervalo tem pra você o Panda, galera. Corpo nu. Essa música é mó barata, hein? É o Panda. É o gordinho mais elegante do Brasil. Panda. Olha que só maneiro, ó. Quando, ó.
2: Quando vi.
0: Vixe Maria, ai.
2: Você
0: já Panda, na nova.

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0: Esse é o Felipe Rett, hein, chuchu? Felipe Rett, da onde eu venho? Alô, Felipe Rett.
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0: Bom, galera, ó, tá acabando o Orelhão da Nova. Boa terça-feira pra você, tá, chuchu? Amanhã, 11 da manhã, tem mais Orelhão da Nova. E daqui a pouquinho tem o Popline com a volta depois de merecidas férias. Ah, daqui a pouquinho tem o Popline com... Tem o Popline com o atleticano Eli Glazer. Bom, chuchu, obrigadão aí pelo seu carinho, pela sua audiência e pela sua participação com o Ronaldão Chuchu aqui na Rádio Nova. Quem ouve, sabe o que quer. Mais uma vez, boa terça-feira pra você e pra sua família, chuchu. Tchau!

Existe uma teoria que se chama 90-10, onde uma pessoa tem 90% daquilo que você procura em alguém, só que você foca naqueles 10% que falta. Aí você sai pra rua, se aventura, e realmente você encontra aqueles 10%, mas não se deu conta que perdeu os 90%.

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E aí, gente, boa tarde. Tô chegando a partir de agora em inglês e Sérgio, a sua companhia aqui no Popline da Rádio Nova. Depois aí de 12 dias, né, de férias, agora é hora de trabalhar, hein? Pois é, hoje, terça-feira, 1 de setembro de 2026, para você uma excelente tarde. Alegria imensa estar junto com você aqui no Popline da Rádio Nova FM. Tem música, tem informação, tem o nosso bate-papo e eu quero você aqui juntinho comigo na Rádio Nova. Excelente tarde para você que tá aí trabalhando, para você que tá em casa de boa, para você que tá dirigindo, tá enfrentando o trânsito caótico de Manhuaçu. Obrigado pelo seu carinho, pela sua companhia. Bora aumentar o volume que, ó, tá começando, eu tô na área. Vem junto comigo aqui na melhor sintonia.

É aqui na melhor sintonia. Bom demais estar junto com você. E a gente começa bem o Popline com Murilo Huff e Matheus Fernandes, só com ela. Boa tarde pra você.

Ah, moleque.

0: Natanzinho Lima e Leonardo, um sonhador. Som top pra você aqui no Popline da Rádio Nova.
1: Que pancada, meu irmão.
0: E o clima por aí, como é que tá, hein? Manhuaçu, neste momento, 31 graus a temperatura, umidade relativa do ar, 42%. FM 3:17.

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1: Tá na hora do nosso Giro Esportivo, olha só, Atlético Mineiro e Cruzeiro, pra você que tá ligado, tá em sintonia, hoje é dia de decisão, né? Quem vai aí, ó, nesse clássico, né? Clássico Mineiro, Atlético Mineiro e Cruzeiro fazem nesta terça-feira, dia 1º, às 9 da noite, no horário de Brasília, na Arena MRV, o segundo e decisivo clássico pelas quartas de final da Copa do Brasil. Então, ó, depois do empate por 1-1 no Mineirão, quem vencer avança às semifinais. Uma nova igualdade leva a definição para os pênaltis. Os rivais chegam à decisão em momentos diferentes. O Galo preservou aí seus principais jogadores no fim de semana e mesmo com uma formação alternativa, derrotou aí o Vitória por 2-1 pelo Campeonato Brasileiro. O resultado ampliou para 13 partidas a sequência de invencibilidade da equipe comandada por Eduardo Domingues. A estratégia do Galo foi voltada justamente à preservação física para o clássico. A principal dúvida está aí no gol, né? O Everson, que ficou fora da partida

0: de sábado por um problema no pé e tem a situação aí a ser acompanhada até o jogo. Caso não reúna condições, Gabriel Delfim deve ir novamente ser o titular. Juan Tressoldi deixou aí o jogo, né, de ida após uma queda em disputa com Caio Jorge, também aparece com condições ainda não confirmada. O Cruzeiro também poupou aí a maior parte dos titulares no Brasileirão, mas teve resultado bem diferente. A equipe foi derrotada pelo Vasco por 3-1 em São Januário e chega aí ao clássico tentando deixar para trás uma atuação de pouca intensidade. E agora você, torcedor, você que está ligado, está acompanhando aqui o Popline, o Giro Esportivo, qual é o seu palpite de hoje? Eu, como atleticano, claro, vou deixar aqui o meu palpite para você já, é... 2-1 pro meu galão da massa, sem dúvida nenhuma. Então, ó, você que tá aí ligado, pode mandar aqui 33984541735. Eu quero saber aí, você pode cornetar aqui, mandar aqui no nosso WhatsApp qual será o placar de hoje, né? Quem vai aí pra semi da Copa do Brasil, hein? Atlético Mineiro ou Cruzeiro, hein? Pois é, deixa o seu palpite aqui. Quem vai avançar aí, né? Esse segundo clássico pelas quartas de final. E quem vencer aí vai avançar para as semifinais. Então você manda aqui no WhatsApp da Rádio Nova. Quero saber do seu palpite, hein?
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1: Sérgio. Através do nosso WhatsApp, você manda o seu recado, pede o seu som preferido, manda o seu alô para quem você quiser aqui no Popline da Rádio Nova. Então manda aqui, ó, 339-8454-1735. Fala para mim, o que você tá fazendo nessa tarde de terça-feira, hoje, 1º de setembro? Seja um mês abençoado, né? Um mês produtivo e seja um mês legal, né? Um mês abençoado para você, para sua família, você que tá na sintonia da Rádio Nova FM, né? Então, ó, para você na sintonia da Nova, manda aqui o seu recado, 339-8454-1735 para você participar e se interagir aqui na Rádio Nova. É um prazer ter você aqui participando, se interagindo aqui na nossa programação. O amor da cidade. E aqui assim, música, alegria, informação, nosso bate-papo e a sua companhia, ele, Gleizer Sérgio, aqui na Rádio Nova. 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

0: melhor da música pra você aqui na Rádio 9 FM. Aumente o volume. 9 FM, boa
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0: Com você aqui na melhor sintonia, é hora de mandar um abraço da galera através do nosso WhatsApp. Você participa 339-8454-1735 para você participar e se interagir aqui na Rádio Nova.
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0: E quem tá mandando recado aqui na Rádio 9 FM, vamos conferindo, tem aqui ó, a mensagem da Rose, tá ligada, tá em sintonia, tá aqui. Ela e a Gilza estão ligadas, estão conectadas, curtindo aqui o som da Rádio Nova. Ô Rose, boa tarde pra você, obrigado pelo carinho, pela companhia. Oi, boa tarde! Quem tá na sintonia também, mandando recado, vamos conferindo que tem mais alô aqui na 9 FM, então fala com o Iglesias Sérgio, boa tarde.
3: Oi, boa tarde, tudo bem?
0: Tudo bem?
3: Ivone aqui agora aí.
0: Oi, Ivone.
3: Queria te pedir a música hoje.
0: Fala pra mim.
3: É, Nando Moreno, Rio Negro, Solimões, oferecer pra minha filha Cristiane, minha neta Lara, Laís, meu neto Matheus, a Jandira Gomes, Denise de Lima, Dona Margarete, e para minha sobrinha Cássia Reduto, meu sobrinho Bibi, e com a Flávia, meu filho Azemar. Para você, obrigado.
0: Valeu, Ivone. Um abraço para você, para toda a família, todos conectados em sintonia, curtindo aqui a nossa programação. Obrigado por estar aqui conectada, curtindo a Rádio Nova. Chegando mais uma sequência para você aqui no Popline, só as queridinhas da sua programação. Não, não.

Santa Margarida. Queria pedir uma música aí do Bruno Barreto, Lá Se Foi Foi Com a Corda. Eu ofereci pra galera de Santa Margarida, pessoal aqui do Bom Jardim.

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8: Conheçam as meninas. Alô, que meu amigo Eligleide, boa tarde. Aqui é a Nível Maria de Alto Caparaó, sempre ligadinho na melhor Nova FM. E aqui toca pra nós, aquela lá do fundo do baú, aquela vestida de seda. E eu ofereço pra todos os ouvintes, pra todos os da rádio.
9: Eu sou Maíra.
8: E ouça maior é melhor. Um beijo, meu amigo. Com Deus. Deus abençoe vocês aí. Ótima tarde.

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5: É aquele momento especial que a gente bate um papo aqui na programação da Rádio 9 FM, aqui no Popline, você se interagindo, pedindo o seu som preferido, falando pra mim o que, que você tá fazendo nesta tarde, hoje dia 1º de setembro. Pois é, rapaz, o ano passando cada vez mais rápido, né? Pois é, outro dia mesmo era Natal, né? Você tava ali reunido com a família e já tá quase chegando Natal novamente. Pois é, o mês de agosto, até o mês de agosto que costuma demorar um pouquinho assim a passar, né? Parece que tem 3 meses só ali no mês de agosto. Passou rapidamente, não é? Não sei se você concorda, mas eu achei que passou rápido. Agora vamos conferindo quem tá ligado, quem tá em sintonia, quem tá aqui mandando recado através do nosso WhatsApp da Rádio Nova, 33984541735.
6: Oi, boa tarde!
5: Quem tá na sintonia da Rádio 9 FM, abraço aqui pro meu amigo Daniel. Daniel Açougueiro, né? Ele tá trabalhando, tá ligado, tá em sintonia. Flamenguista também, tá no bairro São Vicente. Ô Daniel, um abraço pra você aí, ó. Tá aproveitando pra mandar um abraço aqui, pediu aqui Henrique e Juliano. Tô oferecendo aqui pra todos os ouvintes, pra Simone Cândido, também a Adria, pra todos que estão ligados em sintonia lá no bairro São Vicente. Um abraço pra vocês aí, obrigado pelo carinho, pela companhia aqui na nossa programação. Quem tá ligado também, quem tá mandando recado aqui, vamos conferindo. Boa tarde.
7: Olá, Iglesias. Boa tarde.
5: Boa tudo tarde.
7: Bom?
5: Tudo aqui bem?
7: É o Mike do Bom Jardim de Santa Margarida.
5: Ô, Mike.
7: Queria pedir uma música aí do Bruno Barreto, Lá Se Foi o Boi com a Corda.
5: Certo.
7: Oferecer aí pra galera de Santa Margarida, pessoal aqui do Bom Jardim. Beleza. E todos os ouvintes aí ligadinho na Nova.
5: Beleza, valeu Mike, abraço pra você, uma semana abençoada, obrigado aí pelo carinho, pela companhia, a galera do Córrego Bom Jardim Santa Margarida, um abraço pra vocês aí, obrigado pelo carinho, pela companhia.

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10: Aqui o clima é diferenciado, música alegria aqui na sua programação. Aumente o volume, vem comigo.
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10: As queridinhas, as selecionadas da sua programação aqui no Popline na Rádio Nova. E agora aquele momento para você saber o que está acontecendo no mundo dos famosos. Henrique está chegando por aqui. Boa tarde, Henrique.
12: E aí, boa tarde, Eli Glazer. Boa tarde para você. Boa tarde para essa galera aqui do Popline. Olha só, meu amigo, ele voltou.
10: Pois
12: tá de volta.
10: Rapaz.
12: Ronaldo.

0: Então o Chuchu estava sentindo saudades, viu?
1: Estava.
0: Tava, ele falava o tempo todo.
1: Fiquei sabendo que ele estava se divertindo
0: aqui. Saudade do Lili. Olha aí, tá vendo?
1: Fiquei sabendo que ele estava se divertindo aqui com o Adriano Dias.
0: Pois é, rapaz.
1: Tava tendo uma farra aqui.
0: Vou te contar, viu? A gente não pode nem contar aqui no resenha.
1: Não tem como, porque o horário não permite.
0: Não permite. Mas enfim.
1: Poderíamos ter uma câmera registrando pra gente postar nas redes sociais, né?
0: Mas e aí, tudo certo? Deu pra descansar?
1: Nada, rapaz. Mais é trabalho.
0: Trabalhou? Que isso, cara? É trabalho.
1: Trabalhando.
0: Porra, nosso querido Adriano mandou benzão aí junto... fazendo o pop line. O Adriano é o cara, né?
1: Adriano não. O cara é lenda do rádio, né?
0: Um abraço pro nosso amigo Adriano. Tamo junto, Adriano. Valeu. Bom, bora falar dos famosos, então?
1: Fala aí. Tem fofoca, tem...
0: Rapaz...
1: Polêmica.
0: Tem um cara aí numa crise financeira. Artista. Filho de famoso.
1: Não é possível.
0: Passando por crise financeira.
1: É a Ana Castela.
0: Não, isso. Eu acho que é a Ana Castela... O Ricon também não, né? O novo romance da Ana Castela aí, né? Mas não é do mundo sertanejo.
1: Não.
0: Não é do mundo sertanejo, é um filhinho de papai.
1: Filhinho de papai.
0: Pensa.
1: Zé Felipe. Não é do sertanejo.
0: Não é do sertanejo. Mas é por aí, viu? É um pai famoso. Bom, roda essa vinheta que eu conto pra você daqui a pouquinho.
1: Vamos lá.
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0: Muito bem, Eliglazer. Seguinte, olha só, rapaz. Ele tá passando por crise financeira. Parece que a coisa tá apertada, a coisa tá feia pra ele, viu?
1: Quem
0: Fiuk, será? Filho do Fábio Júnior. Nós falamos aí semana passada, eu até contei aqui sobre essa situação que ele está vivendo. Uma situação de dificuldades financeiras, segundo ele, né? O filho do Fiuk. Bom, ele vendeu semana passada um carro pra conseguir pagar as contas. Ele vendeu ali uma Mercedes-Benz de 95. R$51 mil, ele estava anunciando no Instagram dele que estava vendendo o carro. E agora, meu amigo, parece que ele continua vendendo os carros, tá? Ele postou aí mais uma negociação da sua garagem. O Fiuk vendeu um carro, que esse aqui muita gente tem aí. Eu tenho certeza que tem alguém nesse carro ouvindo a Rádio Nova. Ele vendeu um Fiat Uno Mille azul. De 1996, rapaz. Sabe relíquia. Aquele Unão, relíquia?
1: Relíquia. Provavelmente deve ser de colecionador, né?
0: Pois é. Tá inteiro, tá novinho. E ele vendeu por R$54 mil.
1: Olha aí, cara.
0: Um preço bom, né?
1: Você tá doido?
0: Vendeu um Fiat Uno aí, azul, um Fiat Uno Mille de 96 por R$54 mil à vista. Pra galera aí, enfim, o veículo tinha apenas... 14 mil quilômetros rodados.
1: Você imagina?
0: Pensa. Um carro de 96, né?
1: Preciosidade hoje
0: em
1: dia.
0: E parece que estava em bom estado de conservação. Enfim, só que ele está vendendo porque ele está em crise financeira. Você acredita nisso, Eliglazer?
1: Cara, falta de preparo ou de controle financeiro.
0: Educação
1: financeira, seria
0: pois
1: isso?
0: A maneira correta de dizer?
1: Ele
0: disse que o pai dele deserdou ele. Para quem não sabe, gente, o Fiuk é o filho do Fábio Júnior. Grande artista Fábio Júnior. Irmã também da...
1: Da Cléo Pires, né?
0: Da Cléo Pires, enfim. Só que ele disse que a irmã e o pai deserdaram. Então, assim, não ajudam ele financeiramente. Então, ele tem que se virar aí. Eu nunca mais vi nada dele na televisão, nunca mais vi...
1: Ele já atuou nas novelas.
0: Fez Malhação e acho que mais
1: nada.
0: Teve
1: um período que, assim, como cantor, ele estava se saindo super bem, né? Tendo aí trabalhos. E agora, do nada, o cara...
0: Crise financeira, meu amigo. Tá vendendo carro.
1: Após o BBB, participou do BBB,
0: né? Ele participou também do Big Brother. Acho que foi o boom, assim, o último auge da carreira dele.
1: O último suspiro.
0: Foi a participação no Big Brother. Então agora ele tá passando por crises financeiras e tá vendendo tudo. Vendeu um Mercedes-Benz, agora tá vendendo aí um Fiat Uno, tá vendendo o carro dele pra ver se consegue uma grana.
1: Tem uma garagem lá bem extensa, né?
0: Ele tem uma garagem e agora vai ter que abrir mão, né, meu amigo? Tem que vender as coisas.
1: Tem que organizar agora a vida financeira, né?
0: É assim que funciona. Agora, olha, essa notícia, o Ronaldão fala que eu sempre fico puxando o saco da Globo. Você quer ir pra Globo, que não sei o quê, não. Olha,

0: Vou falar aqui o que aconteceu na Rede Globo.
1: O que, que aconteceu?
0: A Globo foi condenada a pagar R$3 mil a uma vítima de uma pegadinha que aconteceu no Domingão com o Huck.
1: R$3 mil
0: Pra
1: Globo, cara.
0: É, poderia ter sido mais. É. A Justiça do Maranhão condenou, em segunda instância, a Rede Globo a pagar R$3 mil de indenização a um caminhoneiro que foi alvo de uma pegadinha no programa Domingão com o Huck. O caminhoneiro disse à Justiça que ele foi humilhado e que nunca autorizou a emissora a usar a imagem dele. O advogado, que representa ele, né, que representou, afirmou na ação que o cliente é uma pessoa reservada e que se sente mal com qualquer tipo de exposição. Ele reclamou na ação judicial e disse que foi uma chacota. A chacota agora foi em nível nacional.
1: Que isso, cara. É, que situação,
0: amigo,
1: hein?
0: Que situação. Fizeram uma pegadinha com ele.
1: Ele não gostou da pegadinha.
0: Ele não gostou. A pegadinha passou no programa, no Domingão com o Huck, na Rede Globo, audiência nacional, Brasil inteiro. Aí, né, deve que a galera começou a zoar ele, com certeza, depois. Aí ele não gostou, levou na justiça. É, o preço foi baratinho, né? R$3 mil
1: Mas tem a questão, né? Depois lá, provavelmente, deve que tinha autorização
0: pra colocar,
1: né, na colocar, rede nacional, né, no programa, porque afinal de contas...
0: A Rede Globo não ia dar esse mole também,
1: Ninguém sai por aí filmando, né? Vamos colocar ali e tal. Se a pessoa querer, ninguém vai ser obrigado. Por mais que seja uma pegadinha, após a pegadinha, provavelmente, depois de tudo gravado,
0: claro,
1: tem que ter os procedimentos, né?
0: Com certeza. Até a gente que faz vídeo na rua, assim, que não é pegadinha, já tem que perguntar à pessoa se é uma entrevista, já pede autorização de uso de imagem, né?
1: É, exatamente.
0: Eu não acho que a Rede Globo ia dar esse mole aí e fazer uma pegadinha. Pegadinha ainda com cara sem autorização do uso de imagem? É, sei não. Mas enfim, a Justiça do Maranhão arrancou aí, ó, da Rede Globo. R$3 milzinho que, né?
1: Provavelmente Rede Globo vai recorrer, né? Mas se quiser pagar de boa, já resolve
0: reais,
1: o problema, né?
0: Não é nada pra Rede Globo, não. Já pagou lá e pronto, a vítima ficou tranquila, recebeu o dinheiro dela e é isso. Agora não participa mais de nada, né?
1: Pois é.
0: Enfim. Bom, Ali Glazer, é isso, cara.
1: Chega por hoje.
0: Boas-vindas, chega
1: Obrigado.
0: Por hoje. Bora falar sobre os famosos à noite com o nosso querido Adriano Dias, rapaz.
1: Ah, o Adriano vai continuar trabalhando?
0: O cara trabalha, viu? Hoje à noite é ele.
1: É ele?
0: O nosso querido Rafael vai estar de férias
1: aí. Ih, rapaz.
0: Então é isso, a gente volta a se falar. Tchau, tchau, pessoal.
1: Valeu,
0: até amanhã.
1: Henrique. Valeu.

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2: Tem mais alô, tem mais abraço aqui no Popline, na Rádio 9 FM. Você vai participando, vai pedindo o seu som preferido. Fala pra mim onde você tá ligado, tá conectado, ó. Já que temos aí jogo do Galão da Massa, né? Nesta terça-feira, às 9 da noite, o grande clássico entre Atlético Mineiro e Cruzeiro. Já tem a galera que tá deixando o palpite aqui, ó. Meu amigo Diego. Diego tá aqui, ó. Diego Braz, tá ligado aqui, mandou aqui, ó. Hoje é 2-0 para o Galão da Massa. Boa, Diego, um abraço para você, obrigado pelo carinho e pela companhia, né? E boa sorte para o nosso Galão da Massa, né? Então, já chutei aqui o placar de 2-1, né? Um golzinho de honra para o Cruzeiro, mas 2-1 para o Galo. E agora, quem tá aqui mandando recado também, vamos conferindo, tem mais abraço, tem mais recado. Quem tá aqui, ó, trabalhando, tá lá em São João do Manhuaçu, o Leonardo. Ô, Leonardo, abraço pra você, obrigado pela companhia. Ele pediu aqui, Eduardo Costa, tá na lida, né? Tá lá, ó, tá um caminhão lá de adubo, é isso? É, tá descarregando o caminhão de adubo lá, ó, na roça. E tá ligado, tá em sintonia, bom trabalho pra vocês aí. Obrigado pelo carinho, pela companhia.
3: Boa tarde!
2: Quem tá na sintonia também mandando recado, vamos conferindo que tem mais abraço, tem mais alô aqui na Rádio 9 FM. Você participando, você se interagindo. Se você ainda não participou, não pediu o seu som, manda aqui, ó. 33984541735 para você participar e se interagir aqui na Rádio Nova. Quem tá aqui mandando recado aqui na nossa programação, vamos conferindo que tem mais alô aqui. Boa tarde.
4: Oi, Ligris. Boa tarde, meu
2: Opa,
4: amigo. Beleza?
2: Tudo bem?
4: Como você tá, ó, atleticano?
2: Beleza,
4: pô. O coração tá pulsando forte hoje aí.
2: Ah, rapaz.
4: Aqui é o Eli Pintor do Reduto, meu irmão.
2: Fala comigo.
4: Um restante de tarde abençoado a nós.
2: Amém.
4: Abençoado, guardado pelo Senhor.
2: Amém.
4: Roda pra nós.

0: Saiba o Marco Veaco aí, o Léo Rafael para nós, beleza? Para
1: todo mundo,
0: chocoladinha, maior na melhor. E vão mexer o doce, né? Que o bambu tá caindo na folha, o giripoca tá piando e vão pra cima que o foguete tem ré.
1: É isso aí, garoto.
0: Tamo junto com Deus. Tchau, obrigado.
1: Tá certo, Hélio. Um abraço pra você. Uma ótima tarde. Obrigado aí pela companhia aqui da Rádio Nova. Ele que não perde a nossa programação, né? E hoje, boa sorte pro nosso galão da massa, né? Vamos lá que hoje não pode brincar, não. Ou vai ou racha, né? Já diz aí o ditado, né? Então, bora aguardar até as 21h pra ver o que que... Afinal de contas, é o que vai suceder, né? O que vai se suceder aí o nosso placar, né? Que seja aí os 2-1 aí, ou os 2-0 do Diego, né? Pro galão da massa. Tá certo, um abraço pra vocês aí. Obrigado pela companhia aqui na nossa programação. Todo mundo ligado.

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0: 4h38.
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0: E aqui é música, alegria, informação, nosso bate-papo na Rádio Nova e a sua companhia, ele, Gleise Sérgio, aqui na Melhor.
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0: Através do nosso WhatsApp, o seu recado, o seu alô aqui na Rádio Nova. Bora conferir quem tá ligado, quem tá conectado aqui, ó. Abraço especial aqui na nossa programação pra Cleisla. Tá lá em Nova Friburgo, Rio de Janeiro. Tá conectada, tá aqui mandando um abraço. E ela pediu aqui um som legal na nossa programação, né? Um abraço pra você, Cleisla. Obrigado aí pela companhia, pelo carinho de sempre aqui na nossa programação. Quem tá aqui também mandando recado, tá se interagindo, fazendo parte da nossa programação. Fernandinho, tá ligado? Pediu aqui um pagode, tá mandando aqui pra todos os amigos, pra toda a galera que tá em sintonia. Um abraço pra você, Fernandinho. Quem tá aqui na sintonia também, a Vânia Lima. Ô, Vânia, boa tarde pra você. Já deu o palpite, né? Já cornetou aqui na Rádio Nova o palpite aqui pra hoje, né? Pro grande clássico aí. E ela já aqui, ó, 2-1 pro nosso galo doido. Ei, Vânia, um abraço pra você. Obrigado pelo carinho, pela companhia aqui na Rádio Nova. Tá sempre conectada, sempre em sintonia.
1: Oi, boa tarde!
0: E quem tá mandando recado também, vamos conferindo que tem áudio aqui, então fala com ele, Gleise Sérgio, aqui na Rádio Nova, boa tarde.
3: Alô, meu amigo Gleise, boa tarde.
0: Opa, peraí, começou rápido, né? bora de novo, que agora vai. Ó.
3: Alô, meu amigo Gleise, boa tarde. Aqui é a Nívia Maria de Alto Caparaó, sempre ligadinho na melhor Nova FM.
0: Maravilha, hein?
3: E aqui toca pra nós, aqui é lá do fundo do baú. Aquela vestido de seda.
0: Você tá apaixonada, hein?
3: Eu ofereço pra todos os ouvintes, pra todos vocês da rádio. E ouça maior é melhor. Um beijo, meu amigo.
0: Valeu, minha querida.
3: Deus abençoe vocês aí. Amém. Ótima tarde.
0: Beijo carinhoso pra você também, Alto Caparaó, pra todos que estão ligados em sintonia e não perdem a nossa programação, né? A gente sabe que a Nova FM tem uma audiência incrível em Alto Caparaó, né? Obrigado pelo carinho de todos vocês aí ligados aqui na Nova. Maravilha! É através do nosso WhatsApp, se você ainda não mandou o seu recado, pode mandar aqui, ó, 339-8454-1735 pra você participar.

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1: 5 horas.
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2: É hora de informação aqui na Rádio Nova FM. Olha só, um caminhão desceu de ré e atingiu um carro que estava estacionado na Avenida Tancredo Neves, em Manhuaçu, na manhã desta terça-feira, dia 1º de setembro. Segundo informações, o motorista teria estacionado o caminhão e deixado o veículo. Pouco depois, o caminhão começou a se movimentar de ré e bateu no automóvel que estava estacionado. Câmeras de segurança registraram o acidente e as imagens podem ajudar a esclarecer a dinâmica do ocorrido. O acidente causou somente danos materiais. Você bem informado aqui no Minuto Notícias, na Rádio Nova FM.
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4: Se alguém tiver um carregador, pelo amor de Deus, empresta pra mim. Eu vou explicar.

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0: eu acho que você tem que mandar aquela mensagem. Mas manda o que está no seu coração.
1: Porque se fosse eu falaria mais ou menos assim.
2: Ei, boa noite. Antes de te bloquear, eu só vim te dizer que a partir de hoje pode tocar o terror, fazer o que quiser fazer. A boca é sua, curte sua farra. Sinto mais nada.
0: Não, apaga.

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4: A história é mais ou menos assim, ó.

0: som top na sua programação aqui no Popline da Rádio Nova. 5h26.
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1: Esse finalzinho de tarde aqui na Rádio Nova FM, para você conectado, um abraço carinhoso. A temperatura neste momento, 27 graus aqui em Manhuaçu, umidade relativa do ar 47% e a mínima prevista para hoje, 18 graus. Para você conectado, um abraço carinhoso, obrigado pelo carinho. 6 em ponto tem a Hora do Ângelus com a apresentação do Padre Carlos Eltoé e Luiz Nascimento em um momento especial de oração e reflexão. E na sequência tem o Vibe da Nova hoje com ele, que estava por aqui no Popline, Adriano Dias. Boa tarde pra você, né?
2: Quase boa noite.
3: Boa tarde, Eligreja. Boa tarde, ouvintes da Nova FM, do Popline. É alegria retornar aqui no Popline, né?
2: Maravilha.
3: Fiquei aqui uns dias cuidando da sua casa. Ficou legal? Chegou, cara, tava tudo em dia, tava tudo no lugar.
2: Você é o cara, não tem o que falar, né? Só aplausos, você é o cara.
3: Obrigado, meu
2: querido.
3: Parabéns
2: pelo trabalho, tá aí.
3: Descansou, reabasteceu as baterias, recarregou tudo no 100%.
2: Por incrível que pareça, né? mais trabalho do que descanso, né? Mas graças a Deus.
3: Então tava 50%, né? É daquele jeito. Daqui a pouco tem Vibe da Nova, daqui a pouco até às 9 da noite, a partir das 6.
2: Bom trabalho para você.
3: Um abraço para você.
2: Obrigado.
3: Um mês abençoado, né? Porque afinal de contas, hoje, 1º de setembro de 2026.
2: E o ano tá passando rápido, hein?
3: Demais, faltam 120 dias agora.
2: Pois é, bom trabalho para você.
3: Abraço.
2: Tamo juntos. Valeu. Tchau, e amanhã tchau. Tem mais, depois do Orelhão da Nova, 3 da tarde. Depois do nosso querido Chuchu Ronaldão, tem Popline. Até amanhã, se assim o bom Deus nos permitir, é claro. Fiel.

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1: Essa moda linda comigo assim, ó.

0: senhoras e senhores.
1: Valeu, BH!
0: Que lindo!
1: Que delícia, que delícia.
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3: Boa noite, meu amigo, boa noite, meu irmão. Alegria, paz, bênçãos de Deus na sua vida. Agradeçamos a Deus o dia, os trabalhos. Agradeçamos a Deus a presença e a força, a luz e a graça derramada em nossos corações. Que Deus abençoe nossas famílias e nossos lares. Chegando ao final de mais um dia, início da noite, agradeçamos a Deus pelo seu amor infinito derramado em nossas vidas. A partir do trabalho, rezemos pelos doentes, enfermos, famílias enlutadas, idosos. Agradeçamos a Deus as nossas famílias e nossos lares. O anjo do Senhor anunciou a Maria, e ela concebeu do Espírito Santo. Ave Maria, cheia de graça, o Senhor é convosco, bendita sois vós entre as mulheres, bendito é o fruto de vosso ventre, Jesus. Santa Maria, Mãe de Deus, rogai por nós, pecadores, agora e na hora de nossa morte. Amém. Eis aqui a serva do Senhor, faça-se em mim segundo a vossa palavra. Ave Maria, cheia de graça, o Senhor é convosco. Bendita sois vós entre as mulheres, bendito é o fruto de vosso ventre, Jesus. Santa Maria, Mãe de Deus, rogai por nós, pecadores, agora e na hora de nossa morte. Amém. E o Verbo se fez carne e habitou entre nós. Ave Maria, cheia de graça, o Senhor é convosco. Bendita sois vós entre as mulheres, bendito é o fruto de vosso ventre, Jesus. Santa Maria, Mãe de Deus, rogai por nós, pecadores, agora é na hora de nossa morte. Amém. Rogai por nós, Santa Mãe de Deus, para que sejamos dignos das promessas de Cristo. Oremos. Infundi, Senhor, a vossa graça em nossos corações, para que conheçamos

Santo. Amém. Glória ao Pai, ao Filho e ao Espírito Santo, como era no princípio, agora e sempre. Amém. As almas dos fiéis, pela misericórdia de Deus, descansem em paz. Amém. Anjo de Deus, que por divina piedade sois minha guarda e proteção, iluminai-me, guardai-me, dirigi-me, governai-me. Amém.

Boa noite, queridos ouvintes da Rádio Manhuaçu, da Rádio Nova. Retornamos com mais reflexões sobre Maria Santíssima, nossa querida e amada mãe. Nós estamos falando, iniciamos ontem, por sinal, orientações e esclarecimentos sobre a Imaculada Conceição de Maria Santíssima, nossa querida e amada mãe. Ora, para o Filho de Deus encarnar-se, pois nós fizemos ontem, falamos ontem aqui, né, que a comunhão tão íntima e divina do homem com Deus é tão forte que o próprio Filho de Deus dela poderia participar sem nenhuma diminuição da sua divindade. Então, para o Filho de Deus encarnar-se, Deus havia escolhido desde sempre uma mulher e a havia imaginado santíssima, ou seja, adornada com todas as qualidades e belezas do próprio Deus. Para Deus, imaginação e criação é a mesma coisa. Aconteceu, no entanto, o grande transtorno. Nossos primeiros pais, como nós falamos ontem, Adão e Eva, apesar de feitos à imagem e semelhança de Deus, eram criaturas e como criaturas dependiam do Criador. Sua liberdade era a plenitude da liberdade como criaturas. Adão e Eva pecaram, querendo passar da liberdade e santidade de criaturas à liberdade e santidade do Criador, ou seja, quiseram igualar-se a Deus. História que nós conhecemos, que está relatada lá no livro do Gênesis. Pecado de orgulho, um pecado de desobediência à condição de criaturas, querendo a condição do Criador. Eles quiseram ser como Deus, Gênesis 3, versículo 5. Quiseram comportar-se como Deus e não como criaturas de Deus. E a Sagrada Escritura fala das consequências dramáticas daquilo que é uma prepotência dos nossos primeiros pais. Embora mantendo a dignidade de imagem e semelhança de Deus, perderam, como diz São Paulo, a graça da santidade original. Passaram a ter medo de Deus. Perderam o equilíbrio de criaturas, ou seja, foram tomados pelas más inclinações e passaram a sentir em sua consciência a desarmonia e a tensão entre o bem e o mal e a experiência da terrível necessidade de optar entre um e outro. E a morte, então, como está em Romanos 5,12, entrou na história da humanidade. Ora, os planos de Deus, ainda que as criaturas os desviem ou quebrem ou não os queiram, acabam se realizando. E amanhã nós vamos continuar esse tema, falando sobre aquela mulher imaginada, criada por Deus, ou seja, aquela que seria a mãe de Jesus. Por hoje encerramos. Desejo para você um bom restante dessa noite. Fiquem todos com Deus e até amanhã.

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12: Hora certa para você. Agora são 6 horas e 11 minutos. 6 e 11.
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12: Boa noite, Manhuaçu. Boa noite, você ligado com a gente aqui, 88.3. Nova FM, tá começando a Vibe da Nova. Está no ar essa vibe gostosa, o som que conecta a energia, que contagia a trilha sonora perfeita para o seu final de tarde. Seja no trânsito, voltando para casa, na academia, relaxando em casa, você tá onde está, no trabalho, não importa, sintonize as emoções nessa frequência certa, 88.3. Tá na nova, tá bom demais, tá muito legal. E venha para cá porque a sua noite só está começando.
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12: A número 1 da cidade com muita música para você. Então sintonize as emoções. Venha para cá, venha com a gente porque a vibe da nova está começando. E qual som que não pode faltar nessa noite gostosa de terça-feira, 1º de setembro de 2026, durante as férias do Rafinha, eu vou estar aqui comandando o Vibe da Nova.

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2: Pô, aquela vibe gostosa de terça-feira, 1º de setembro. Vibe da Nova com muita música boa pra você curtir nessa noite gostosa, essa noite especial, essa noite de alegria pra você aqui na Nova FM. Venha com a gente porque aqui só toca música boa.

0: Muito obrigado, gente, pela noite de hoje. Vocês são maravilhosos.
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2: Oi, que mistura gostosa, né? Esse som do Gamadinho, essa música Instinto, um grande sucesso do pagode romântico, interpretado pelo cantor Gamadinho. A música ficou amplamente conhecida pelo esse marcante verso, né? Chuva de arroz, rosas de buquê. Essa música é escrita pelo Bruno Gabriel, o BG, e o Lucas Morato, filho do cantor Péricles. Olha só que legal essa música, hein? Essa estourou nacionalmente. A faixa chegou a ser recusada por outros artistas quando o BG mostrou essa música. Muitos não queriam gravar, mas depois que explodiu, a letra aborda aquele arrependimento após aquela traição cometida por um deslize da carne, né? Um instinto, aquilo acontece. E essa música explodiu as paradas de sucesso. Agora 6h26, o som da Anitta foi a que nós abrimos aqui essa sequência legal. Adriano, como é que tá o trânsito na cidade de Manhuaçu? Então, rapaz, na 262, sentido ali Reduto, e também Reduto ao centro de Manhuaçu, tudo parado, do Trevo da Zebu até Reduto, o trânsito tá tudo parado nesse momento, são 6h27, parado também tá ali na Felipe Nassif, na Capitão Rafael também, nesse momento o trânsito tá parado. O momento também muito complicado na Professor Juventino Nunes. Nesse momento são 6h28. Trânsito tudo parado, tudo parado. Então é momento de você aumentar o volume. É você que tá aí, ó, dentro do carro, tá dentro da van da faculdade, vai pra escola agora, bom estudo.

0: pra você. Muito obrigado, Adriano. Eu tô indo pra casa, vou descansar. Tô curtindo o vibe da Nova, essa vibe gostosa. Então aumenta o volume, porque tem muita música boa pra você curtir.
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0: Conheceu o som do Aerosmith.

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11: Olha, agora são 6h34, chegando Matheus e Cauã, a Rosa e o Beija-Flor.
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0: Bom, agora são 6h41 aqui na Nova, já em Rodolfo Comido, Matheus Cão, a Rosa e o Beija-Flor. Olha, daqui a pouco, a partir das 7, eu atendo você pelo 339-8454-1735. Adriano, como é que tá o trânsito? Na Melo Viana tá tudo parado, isso mesmo. Você que tá indo sentido Baixada aí, sentido Simonésia. Olha, tudo parado aí na Melo Viana, você que tá aí sentido a Igreja do Bom Pastor. Tudo parado nessa região, nessa noite de terça-feira. Agora são 6h41 aqui na Nova. Parado. Trânsito tudo parado aqui no centro da cidade também. O trânsito está bem complicado nesse horário de pico, horário que a galera está indo para a faculdade, muita gente indo para casa daquele jeito. E aí o trânsito fica, né, bem complicado, mas é só você aumentar o volume e curtir aí a vibe da Nova, a sua vibe gostosa de terça-feira.
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0: Conheceu o som legal da Marília Mendonça, Eduardo Costa, Ana Castela, passando por aqui. Agora, faltando 3 minutos, faltando 3 para as 7. E você ligado aqui na Nova, no Vibe da Nova. Até as 9, tem muita música boa para você participar com a gente. 98454-1735.
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5: Bom, então, a partir de agora são 7 horas mais 4 minutos, 7:04. Chegou aquele momento que todo mundo gosta. A sua participação aqui na Nova FM. Uma noite super especial para Maria José passando por aqui. Valeu, Maria José. Obrigado pelo carinho. Quem tá aqui é o meu amigo Vieirinha. Fala comigo, Vieira. Boa noite.
6: Boa noite, Adriano Dias. Aqui quem fala é o Vieirinha. Desde já desejo aquele abraço a você e a toda a sua equipe de trabalho.
5: Obrigado,
6: a
5: cara.
6: A todos, manhã suense da região.
5: Tamo junto.
6: A tua querida família em casa também, né?
5: Sempre, claro.
6: Muitos em casa, nós aqui trabalhando, né? Eu trabalhando, você trabalhando aí, muitos trabalhando, né?
5: Isso aí.
6: Que bom. Adriano dia, Adriano noite, Adriano de madrugada, Adriano qualquer hora, né?
5: Chamou,
6: sempre na programação. Deu um tempinho, meu mãozinho. Escolha um cantor aí, toca aquela música. Diz que o amor machuca. Fica com Deus, Nossa Senhora Aparecida, que eu sou sempre, hein, meu irmão?
5: Valeu. Abraço pra você, Vieira. Obrigado pelo carinho, tá bom? Pela audiência e também a sua companhia. Quem tá com a gente aqui, ó. Boa noite.
7: Boa noite, Adriano Dias. Tudo bem com você?
5: Tudo jóia.
7: Pássaro de Fogo com a Paula Fernandes. Manda bala. Beijo, boa noite, obrigada.
5: Um abraço pra você, a Thelma Freitas. Ela que tem um projeto muito lindo, maravilhoso, que é o trabalho com os animais, né? Cuida dos cachorros, cuida dos gatinhos, de todos os pets. Um abraço pra você, Thelma. Obrigado pelo carinho, tá bom? Pela sua audiência. Sim, e também a companhia. Carinho.

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1: Quem gostou, bota a mão em cima. Legal demais, som do De Propósito, errei, fui moleque, anterior. Fred Fabrício abrindo com Paulo Fernandes, Pássaro de Fogo. Olha, agora são 7 horas mais 13 minutos, 7 e 13. Boa noite pra você.
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2: Com aquela vibe gostosa, agora são 7 horas mais 20 minutos. 7h20, você que tá no barzinho agora, terça-feira. Daqui a pouco tem Atlético e Cruzeiro, o jogo de volta da Copa do Brasil. Vai ficar curtindo o jogo, ouvindo a Nova FM, a vibe da Nova. Só música boa pra você.

0: Uma salva de palmas do Guerrito, por gentileza.
1: Murilo Ruf, senhoras e senhores.
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0: Pô, legal demais o som do João Bosco, mais um Vinícius cantando. Segunda taça anterior, Ícaro e Gilmar, abrindo com Hugo Henrique, a participação especial de Murilo Rufus, dia 1. Agora são 7 horas e 27, 7h27 aqui na Nova.
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0: Foi legal demais o som, traia vem a lembrança boa e com certeza que lembrança, né? Ouvimos também na hora H, 8h15, agora não, agora são 7h41, você ligado aqui na Nova, curtindo a maior e a melhor. Galera tá aqui participando com a gente, um abraço aqui pra Mari Silva, tá ligada com a gente, a Célia também, a Fátima, abraço pro Nadson Oliveira, a Sandra, a Tânia Santos também, o Figueiredo, tão ligado com a gente, falando assim, Adriano, ó, chegamos em casa, estávamos no carro ouvindo a vibe da Nova, agora chegamos em casa, vamos tomar um vinho e depois jantar, estamos curtindo você, rola um som bom pra gente. Ângela Santos, a Silvana Mariotto também, a Janaína também, a Janaína e o Fernando também estão ligados com a gente, valeu. A Jorge e também o Hugo estão ligados com a gente. Adriano, nós estamos tomando uma aqui, batendo um papo, estão pensando em fazer um churrasco, porque a música está muito boa e só um churrasco para mandar ver. Então toca um retrovisor pro Gustavo Lima para nós aí. Com certeza. 7h41 aqui na Nova.
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18: E aí, Adriano Dias, boa noite, tudo bem?
19: Boa noite, meu amigo Henrique, como é que tá?
18: Ah, que bom, eu também sou ótimo, graças a Deus, Adriano. Hoje, terça-feira, olha só, cara, você aqui no Vibe da Nova. Ontem nós estávamos aqui no resenha do Popline.
19: Isso.
18: Eli Glazer já voltou de férias e agora Rafael de férias, né, cara? Pois é, então roda essa vinheta, bora falar dos famosos porque já tá no ar o Resenha da Nova.
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18: Bom, Adriano Dias, deixa eu contar pra você que o Léo Dias, o maior fofoqueiro do Brasil, anunciou que vai deixar o comando do programa Melhor da Tarde, da Band.
19: É.
18: O apresentador ressaltou que vai manter a parceria com a emissora para outros projetos e afirmou que ainda seguirá aparecendo esporadicamente.
19: É.
18: Segundo as informações, sabe qual é o motivo
19: Qual?
18: Que o Léo Dias deixou a Band? Ele deseja voltar para o Nordeste. Olha
19: que
18: só, Adriana. De acordo com as informações, o jornalista Léo Dias está cansado da vida em São Paulo. Ele que é carioca. Léo Dias passa a maior parte do tempo na capital paulista desde que fundou a Léo Dias TV em fevereiro de 2025. Mesmo quando era fixo na bancada do Fofocalizando, do SBT, ele se divide entre o Sudeste e o Nordeste porque tem uma

0: casa em Pernambuco. E agora, com afastamento diário, o apresentador Léo Dias abre caminho para ficar mais tempo no Nordeste. Vai deixar São Paulo, vai deixar o Sudeste e agora vai morar em Pernambuco, no Nordeste. Até eu queria, né, Adriano? Fala a verdade.
1: Ah, rapaz, leva eu também, ô Léo Dias. Nem é parente não, mas me leva.
0: É, pois é, é isso aí. Bom, agora vamos falar dela, da Virgínia Fonseca. Virgínia Fonseca, rapaz, que aos 27 anos de idade teria gastado, Adriano Dias, aproximadamente 140 mil reais em um procedimento que ela fez para manter uma parte do corpo do jeitinho que ela queria. Bom, não é segredo que as intervenções estéticas fazem parte do estilo de vida da Virgínia Fonseca. Ainda mais considerando que ela mesma posta tudo lá nas redes sociais com transparência sobre os procedimentos estéticos que ela faz. Apesar disso, uma apuração sobre o procedimento realizado por ela recentemente despertou grande interesse do público. Isso porque, de acordo com as informações divulgadas, Adriano, Virgínia Fonseca teria investido até 140 mil reais para manter o seu bumbum volumoso e empinado. É, meu amigo, recorrendo aí às aplicações de ácido hialurônico, estimulação de colágeno e procedimentos realizados com tecnologias de última geração, viu? Ela também teria levado seu médico particular até Madrid, na Espanha, durante uma viagem recente para assegurar a continuidade do cronograma do tratamento, mesmo fora do país, viu? É, Adriano Dias, a mulher tá com dinheiro e ela tá investindo pesado, viu?
1: Quem pode, pode, né?
0: É, pois é. Vale lembrar que os valores e as intervenções citadas aqui partem exclusivamente da apuração do site Fofocalizando, uma vez que, até o momento, a Virgínia não se manifestou publicamente sobre esse assunto. Ai, bom, Adriano Dias, encerrando aqui o Resenha da Nova, falando sobre os famosos, falando sobre Virgínia Fonseca, Léo Dias, tudo o que acontece no mundo das celebridades, eu conto pra você. Uma boa noite pra galera aqui do Vibe da Nova e até amanhã. Tchau, tchau, pessoal. Fica com Deus. Fui!
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1: É, valeu, Henrique, aquele abraço pra você. Ai, ai, ai, esse Henrique, ele fica ali afiadinho, né? O dia inteiro fica ali, ó, só buscando as informações pra trazer pros nossos ouvintes ligados e interligados. Então vamos de Virgínia. Turma do Pagode, Chocolate. Alô, Virgínia, me ajuda aí.

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1: Meu compadre, o único jeito é você não indo pra rua.
0: Aí fica ruim.
1: Liga, não vai dar problema. Chocolate!
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4: Bom, é isso aí. Agora faltando 3 minutos, faltando 3 para as 8. E você curtindo Vibe da Nova, essa vibe gostosa com chocolate, turma do pagode. Alô, Virginia. Ai, meu Deus do céu. Só tá lá no Bob Splash de Vanilha. Ah, meu Deus. A Dani Silva, Adriano, tá top demais o programa. O Rogério Fernandes também. Tá muito bom, Adriano. Parabéns, abraço. Carlos Eduardo também tá passando por aqui. O Luiz Paulo também aparece aí, Adriano, pra gente tomar uma. Ah, rapaz, tomar um suco, né? Tô aqui, ó, com o meu suquinho aqui, ó, no ponto pra galera. O Ivan também passando por aqui. A Nilza, abraço pra você, Nilza. Obrigado pelo carinho, muito obrigado pelas palavras, tá bom? É sempre bom, o programa é feito pra vocês, tá certo? Muito obrigado pelo carinho. Domingo Segurança, meu amigo, tá aqui ligado com a gente. Obrigado, Paulo Domingos, abração pra ele. Opa, opa, meu amigo, boa noite. Adriano Dias no pedaço com vocês aqui, com essa programação especial. Didita também tá passando por aqui. Alô, Didi, abraço pra você. Boa terça-feira, hoje 1º de setembro de 2026. Vou ficar aqui, ó, durante 15 dias, comandando a Vibe da Nova, porque o Rafinha pegou o avião. É, tá de férias. Diz ele, diz o Rafinha, que ia pra Pernambuco curtir as praias, né? Ele falou assim, ó, vou pra praia, vou curtir bastante e só volto pra descansar. Ai, meu Deus do céu. Aí não, cara. Você fica fazendo fígado em mim, rapaz, aí não dá, né? Não tem como. Faz isso não que eu choro. Olha, manda um abraço aí especial hoje pra dona Margarida e seu Sebastião em Pedra Dourada. Sabe por quê? Porque a dona Margarida e mais o seu Sebastião estão completando hoje 51 anos de vida matrimonial. É isso mesmo. Eles são os pais da minha amiga Marlene, lá de Luisburgo, do Baixo São Jorge. Ela e o Adão estão lá com o radinho ligado. Uma hora dessa, quase 8 da noite, já deve estar deitado, né? O radinho tá ligado, tá curtindo em 88.3. Um abraço para você, Marlene. Ó, um beijo forte na dona Margarida e seu Sebastião. Eu tô com saudade daquele abraço do seu Sebastião, da dona Margarida, porque são duas pedrinhas preciosas, sempre ligadinhos com a gente, curtindo a nova, a maior e a melhor. Quem tá aqui também, tá ligado. Boa noite.
5: Oi, Adriano, boa noite. Tudo bem? Aqui,
4: tudo jóia? Como é que você tá, Ivone?
5: Queria te pedir a música hoje.
4: Luan
5: Santana, Murilo Rufus, não uma que fala sobre magia, mas eu não sei o nome dela. Oferecer meus filhos Cinei, Ademir, Cristiano, Carlos Alberto, pra Jandira Gomes, Denise de Lima, Ana Maria, pra dona Margarete, e pra minha sobrinha Cássia Reduto, meu sobrinho Bibi, pra você, obrigado.
4: Então tá bom, um abraço pra você, tá bom, Ivone? Muito obrigado, a Cássia em Reduto, coraçãozinho dela tá assim, ó, tum-tum, tum-tum. Pulsando forte, né? Porque daqui a pouco tem Cruzeiro, daqui a pouco tem Atlético, jogão de volta. O primeiro jogo deu empate, agora se permanecer um empate, decisão por pênalti, ou quem ganhar vai levar aí a próxima fase. Ai, meu Deus do céu. Oi, Ivone! Abraço pra senhora e um abraço também pra Cássia de Reduto. E ela tá passando por aqui, será que ela tá numa resenha hoje? Não sei. Vamos ver? Boa noite.
6: Ô, Adriano Dias, boa noite.
4: Como é que você tá?
6: Ah, você tá com nós hoje à noite?
4: É claro.
6: A gente costuma demais com o Rafinha, né, à noite.
4: Isso.
6: E você no domingo de manhã, mas tá bom.
4: Ai, ai, ai.
6: Aqui é a Simone falando.
4: Bom, Simone.
6: Coloca pra mim o Henrique Juliano, Amor dos Outros. Eu oferecer pra todos os ouvintes dessa noite.
4: Ai, ai, ai.
6: E pra você que tá aí, né?
4: Obrigado.
6: E Deus abençoe nós todos.
4: Um abraço. Obrigado pelo carinho, tá bom? A Simone Auxiliadora tá aqui, ó, ligadinha com a gente. Simone Cândido, um abraço pra você. Brigadão. Ótima noite de terça-feira. Durante 15 dias eu vou estar com vocês aqui, porque o Rafinha tá de férias. Então pode preparar, tá bom, Simone? Beijo pra você e pra toda a família.

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2: É isso aí, 8 horas mais 5, 8 e 5. Boa noite pra você. Ótima terça-feira. A galera tá aqui perguntando cadê o Rafinha. Então, ele pegou a esposa, o Rafinha pegou a esposa e saiu de mão dada. Falou assim, agora eu vou viajar, eu vou curtir, eu vou chegar só daqui 15 dias. Eu falei, ai meu Deus do céu. E diz ele que tava indo para o Nordeste, depois iria para Cancún. Eu acho que o Rafinha já pegou o avião. Uma hora dessa, Rafinha? Tá longe. A galera tá aqui ligadinhos com a gente, curtindo. Abraço pra Andressa Vitória de Reduto. Tá ligadinha com a gente, curtindo a Nova. Boa noite, Adriano. Tudo bem com você? Olha, gostaria de oferecer uma música pra Simone Cândido, pra Adria, pra todos os ouvintes aqui do bairro São Vicente. É o Daniel Vianâncio, açougueiro flamenguista. Meu amigo Daniel. Rapaz, será que ele tá fazendo aquele churrasco? Como sempre, né? Ele faz aquele churrasco de segunda a segunda. Grande abraço pra você, tá bom, meu amigo? Grande Daniel Venâncio, sempre na humildade, na simplicidade, curtindo a Nova. Quem passa por aqui é ela, naquele tapete vermelho, minha amiga Margarete Veríssimo. Alô, Margarete, a grande Margot, tá ligadinha com a gente. Adriano, boa noite, tudo jóia com você? Então, eu sei que você vai ficar com a gente, tô com saudade do Rafinha. Você nem imagina, passa uma música aí bem chonada pra nós. Manda pra todos que estão ligados, pra Denise Lima, pra Valéria, pra Paixão, Maria Aparecida Paixão, a Márcia, o Ivan, pra Flávia lá do Jaguaraí, pra todos que estão curtindo a Nova, a maior e a melhor. Valeu, Margarete, abraço pra você, brigadão aí pelo carinho, muito obrigado pela companhia, sempre sintonia aqui na Nova, porque quem ouve, sabe o que quer. Sua noite mais gostosa, sua terça muito mais especial no Vibe da Nova.
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0: Papo legal demais o som dos meninos Felipe e Luan, recaído ou despedida? Você ouviu Danilo e Davi, apaga, apaga, apaga e Mumuzinho por enquanto. Agora são 8h15 aqui na Nova, daqui a pouco eu volto com muito mais música pra você. Lembrando que a partir das 9 tem a Voz do Brasil pra você nessa terça-feira, tá bom? Voz do Brasil a partir das 9 da noite aqui na Nova FM.
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0: Um abração aqui pro Marcos Faria. Bom demais, Adriano. Só tá tocando música boa. Walter. O Carlos Salles, né, tá passando por aqui também. Boa noite, Adriano. A vibe da Nova tá muito boa. O Rafinha deixou em boas mãos. Ah, obrigado. Valeu, gente. O Paulo César também tá passando aqui. O Silvio e também a Kelly tá passando.

Passando por aqui, o Silvio e a Kelly são casados, estão ligadinhos com a gente, falando assim, Adriano, estamos aqui no carro, ligado na Nova, curtindo você. Valeu, abraço para você, tá bom? Silvio e a Kelly sempre ligadinhos com a gente, curtindo o vibe da Nova, curtindo a 88. E quem tá por aqui também, abrilhantando o nosso programa, é a Sandra Batista Dutra. Alô, Sandra, boa noite para você, obrigado pela companhia, tudo sob controle. Tá bom? Ótima noite de terça-feira pra você.

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0: legal demais o som do Melim com Vitor Klein Mapa. 8h36 aqui na Nova, curtindo essa vibe gostosa. Um abraço pro Evandro, um abraço pro Jackson. Todo mundo curtindo a Nova, maior e a melhor. Brigadão aí pela companhia, tá bom? Pela sintonia aqui na Nova FM, que ouve, sabe o que quer. Quero mandar aqui um abração especial também pra galera que tá aqui curtindo. Pegar o nome da galera que tá aqui curtindo, olha. Quem tá aqui é o Fred. Um abraço pro Marcos, pro Gabriel, pro Alexandro, a Berenice também, o José Eduardo passando por aqui. Desejando uma boa noite pra todos. Adriano, tô gostando de ver, o programa tá magnífico. Ai, ai, ai, ui, ui. Gabriel, um abraço pra você. O Marcos também tá ligado, curtindo a vibe da Nova.
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0: Ficou legal demais o som do Zeneto Cristiano. Ouvimos também o som do Pixote, Paulo Fernandes, passando por aqui. Agora são 8h44, vamos para a última sequência do Vibe da Nova, dessa terça-feira. Você ligado, você interligado com a gente. FM.
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1: Pô, legal demais esse som do Léo Magalhães, hein? Chamou, chamou. Agora faltando 9 minutos, faltando 9 para as 9, Gustavo Mioto, Fake News. E você curtindo essa vibe gostosa.
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Pô, legal demais, né? O som do Thiaguinho com Vou Te Procurar. Ele cantando A Tardezinha pela Vida Inteira. Esse som dos Travessos fez maior sucesso na década de 90. Que bom, cara. Que som legal. E eu vou ficando por aqui, deixando um forte abraço a todos. Obrigado pela companhia. Daqui a pouco tem a Voz do Brasil e aquela madrugada gostosa da Nova FM. Um beijo pra você amanhã a partir das 6. Eu faço companhia a você de novo aqui, cobrindo as férias do grande Rafinha, grande Rafael Muniz. Boas férias pra você, bom descanso. Aproveita bastante, porque você merece tudo de melhor, meu garoto. A gente fecha o programa de hoje com Henrique Juliano, Volta por Baixo. Esse programa que volta amanhã, tá bom? Beijo pra você! Cadê o Menaqueu?

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4: Olá, boa noite.
5: Boa noite para você que nos acompanha em todo o país.
4: Terça-feira, 1º de setembro de 2026.
5: E vamos aos destaques do dia.
4: Economia brasileira.
5: PIB cresce 0,5% no segundo trimestre do ano.
4: Aumento foi impulsionado pela agropecuária. Márcia Fernandes.
6: O principal crescimento foi impulsionado pelo desempenho da pecuária e da produção de alimentos como café e soja.
5: Mudança no calendário. Começa hoje a escolha do Simples Nacional para o ano que vem.
4: Pequenas empresas têm até 30 de setembro para escolher novo modelo da reforma tributária. Cleide Lopes.
7: Elas poderão optar como irão recolher o imposto sobre bens e serviços e a contribuição sobre bens e serviços.
5: Campanha alerta passageiros sobre consequências de atos de indisciplina em voos e aeroportos.
4: E vamos falar também dos direitos dos viajantes.
5: ANAC Passageiros recebe relatos contra empresas aéreas. Yuri Sherman, gerente da agência, destaca o serviço.
8: É muito importante a gente estimular a utilização da nossa plataforma como uma alternativa mais rápida, mais célere e mais resolutiva até do que o Poder Judiciário.
4: E hoje na apresentação da Voz do Brasil, Luciana Vasconcelos e Luciano Seixas.
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4: O governo reuniu especialistas e gestores para discutir os efeitos das apostas online, nas chamadas bets, na vida dos brasileiros.
5: A ideia é fornecer subsídios para novas medidas na regulamentação do setor.
4: Participaram da primeira reunião entidades ligadas à saúde, indústria, comércio, setor artístico e cultural e crianças e adolescentes.
9: Um dos tópicos foi o impacto das bets na saúde brasileira. A regulamentação da propaganda foi elencada como alternativa a este problema. O ministro da Saúde, Alexandre Padilha, classificou o vício em jogos online como um problema de saúde pública e destacou que o Sistema Único de Saúde oferece atendimento online para ludopatas.
10: Quando a pessoa entra no meu SUS digital, solicita a consulta e começar o plano terapêutico, tem um conjunto de psicólogos e psicólogas que vão atender essa pessoa, pelo menos 10 consultas, depois você pode renovar esse plano para mais 10 consultas, pode continuar a consulta.
9: Leandro Domingos Teixeira, vice-presidente financeiro da Confederação de Bens, Serviços e Turismo, CNC, destacou o impacto das bets sobre o comércio brasileiro e defendeu tributação e limitação do número de plataformas no país.
11: Defendemos uma rigorosa fiscalização sobre os jogos online, ampliando a tributação incidente, já que a atividade que exerce são nocivas à saúde dos apostadores e também à economia popular.
9: Nem as crianças escapam dos riscos envolvendo as apostas online, como destaca Maria Melo, coordenadora do programa Criança e Consumo do Instituto Alana.